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6: Marcos, capítulo 16. A ressurreição de Jesus. Passado o sábado, Maria Madalena, Maria, mãe de Tiago e Salomé, compraram aromas para irem embalsamá-lo. E muito cedo no primeiro dia da semana, ao despontar do sol, foram ao túmulo. Diziam umas às outras: quem nos removerá a pedra da entrada do túmulo? E olhando, viram que a pedra já estava removida, pois era muito grande. Entrando no túmulo, viram um jovem assentado ao lado direito, vestido de branco, e ficaram surpreendidas e atemorizadas. Ele, porém, lhes disse: não vos atemorizeis, buscai a Jesus o Nazareno que foi crucificado. Ele ressuscitou, não está mais aqui. Vede o lugar onde eu tinha um posto. Mas ide, dizei a seus discípulos e a Pedro que ele vai adiante de vós para a Galiléia. Lá o vereis como ele vos disse. E saindo elas, fugiram do sepulcro, porque estavam possuídas de temor e de assombro, e de medo nada disseram a ninguém.
7: A ressurreição de Jesus. Então as mulheres foram no primeiro dia da semana para embalsamar o corpo de Jesus. Enquanto isso, vinham pensando pelo caminho: quem removerá a pedra para a gente? Porque a pedra é muito grande. Mas quando chegaram, viram um certo jovem sentado dentro do túmulo. Esse jovem então pediu que elas anunciassem que Jesus havia ressuscitado. Elas então não acreditaram no que acontecia. E ele pediu que avisasse aos discípulos, inclusive a Pedro, que fosse para Galiléia. Mas elas também não disseram nada. Tinham muito medo do que poderia acontecer. Talvez poderia ser uma armadilha, talvez tudo aquilo poderia ser algo para poder pegar os discípulos. Então elas, por medo, não disseram nada. Mas Jesus realmente havia ressuscitado. E hoje a gente aprende que quantas vezes, por medo, deixamos de falar de Jesus? Quantas vezes, por medo, deixamos de levar a mensagem, deixamos de fazer algo que deveríamos fazer? Jamais devemos deixar que o medo nos intimide.

seus profetas, aqueles que não se dobraram diante de Jezabel, aqueles que não

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2: 21:06.
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1: E o versículo de hoje é tirado do livro do Eclesiastes, capítulo 5, versículo 15. Vem dizer assim, ó: o homem sai nu do ventre da sua mãe, e assim como vem, ele vai. De todo o trabalho que se esforçou, nada levará consigo. Então hoje o versículo vem nos ensinar e nos mostrar que não devemos em momento algum, em hipótese alguma, ter apego a qualquer tipo de bens materiais, a qualquer tipo de coisa material. Então hoje o versículo vem nos ensinar que o maior bem que temos é o que Deus nos dá, que é a família, a saúde, mas nem mesmo o nosso trabalho pode ser considerado algo a que devemos nos apegar, porque nada levaremos. Isso é a mais pura certeza que temos na nossa vida. Vamos de música? Vamos de louvor? Israel Pienegonda canta pra gente sobre o mar.
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2: 21:41.
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7: No nosso momento de intercessão, vamos pedir ao nosso Papai do Céu que nos livre de todo apego a tudo aquilo que é material. Vamos pedir ao nosso bom Deus que nos deixe ser pessoas mais livres, sabe? Que nos livre de todo apego, de tudo aquilo que possamos nos apegar, de bens materiais, porque nada nos convém apegar. Apenas deixar que a vida nos conduza, né? Por um caminho bom, por um caminho de fé, de partilha. Peço também por essa necessidade que você tem, que você percebe que só a misericórdia de Deus é capaz de fazer a diferença na tua vida. Peça com muita fé e peça em nome de Jesus. Vamos de música, vamos de louvor. Fred Arraes canta pra gente, a voz.

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1: 4 minutos.
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1: E eu já tô de volta com o nosso Hora da Vitória, agradecendo a você. Olha, muito obrigado, obrigado sempre pelo teu carinho, pela tua audiência, pela tua amizade. Tudo de bom pra você. Deus abençoe hoje sempre. Sempre bom ter você com a gente. Sempre bom poder contar com esse carinho, com essa amizade, com essa audiência maravilhosa. Tudo de bom pra você. Deus abençoe. Vamos trazendo pra você louvor bonito. Mas antes te convido a participar comigo, a pedir o teu louvor por aqui. Fique à vontade, tá? Vamos de música. Luan Freitas e

gente, vou adorando, e assim nós vamos fechando por aqui mais uma Hora da Vitória, agradecendo sempre ao nosso Papai do Céu por mais um dia de trabalho, pelo dom da vida, da comunicação e da alegria, e a você, meu muito obrigado, obrigado sempre pelo teu carinho, pela tua audiência e pela tua amizade também. Tudo de bom pra você hoje sempre, Deus abençoe, fica com Deus, porque com Ele nós iremos e sem Ele nada, absolutamente nada seremos. Vamos de música? Dinamite Barros canta, Tem Que Ser Pequeno. Tchau, tchau.

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3: 22 horas e 10 minutos.
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1: Olá, graça e paz, eu sou o Samuca San e está no ar mais uma edição do Adoração Total. Venha adorar com a gente, é a combinação de louvor, mais clamor, mais adoração. Você ouve aqui, aceite o momento em que você está agora, assim como Deus o aceita. Confie em Deus a levar um novo nível de sua vida, que seja certo para você e não para outra pessoa. Deus o encontra onde você está, seja qual for o seu modo de crer a respeito das coisas, que isso permaneça entre você e Deus. Romanos 14:22. Para começar a edição de hoje, tem o pastor Lucas, Indesistível.
2: Muitos

0: vem da Ruth Dayane. Nunca mais. Você está esperando com esperança e com expectativa por tudo que Deus tem reservado para a sua vida. Aconteça o que acontecer, confie no Senhor. Ele quer ser sempre bom para você. O Senhor é bom para aqueles que esperam nele com esperança e expectativa. Para aqueles que o buscam. Lamentações 3:25. A chave para o seu futuro é a esperança.
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Este é o Adoração Total, aqui na sua rádio. O louvor que é tudo de bom. Ao som aí do Ministério Sarando a Terra Ferida. Estou aberto para o novo. TV ainda Michele Nascimento, Honra e Majestade. E Samuel Miranda e Paulo Neto, eu te agradeço. A gente faz agora aquele intervalo rápido. Aproveita para indicar aí o seu louvor através aí das redes sociais e pelo WhatsApp da rádio.

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3: Mesmo nos dias mais difíceis da sua vida, Deus cuida de você. O que define que tudo vai bem não são as circunstâncias, mas saber que tudo está sob o controle de Deus.
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3: De volta por aqui no Adoração Total. E a gente segue para mais uma sequência. Agora tem Matheus Pereira e Fabiana Sinfrônio.

o centro da tua vida. Que possamos nos chegar a Ele não apenas para pedir, mas para reconhecer a bondade, a fidelidade e a misericórdia de que Ele é o centro. Oh, levante a sua mão.

0: bênção de Deus aqui. 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
1: No Adoração Total, o som do Guilherme Fidelis. És o centro. E vem o som de Aline Souza. Tudo entregarei. E hoje é dia de festa para você que faz aniversário. Que a sua vida seja repleta de bênçãos do Pai. E a gente aproveita para mandar aí o seu alô. A galera que tá sempre aqui na sintonia. A Jamile e o Anderson estão com o rádio ligado lá em Cotia. A Lucilene e a Tatiane em Ibicuitinga. O Marcelo e a Silvana em Araçatuba. A Célia e a Edilane em Itabira. A Patrícia e a Denise em Barueri. A Verônica e o Eduardo em Sorocaba e a Daniele em Rosário do Sul.
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0: Adoração Total e o louvor de Estela Laura e Samuel Messias. O Meu Coração Queima. TV da Suelen Lima, Pode Chorar. E Marcos Paulo, Confia no Pai. E quando a gente confia em Deus, Ele nos surpreende. Você não precisa saber como Deus fará. Você só precisa crer que Ele fará.
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1: 23 horas, 14 minutos.
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5: Muito bem, muito bem. Chegando em mais uma edição do Hora Livre. Que bom saber que você tá por aí. A partir de agora, a gente vai viajar nas emoções, viajar no túnel do tempo para conferir os grandes clássicos dos anos 60 até 2019. Tá preparado? Tá preparada pra gente viajar? Bora lá então, porque a nossa embarcação vai sair a partir de agora com os grandes clássicos. Só música boa que não tem idade pra gente recordar, pra gente viajar mesmo, hein? Olha, o programa de hoje está repleto, uma seleção super especial feita a dedo. Nosso Hora Livre Flashback, que tá começando, tá repleto hoje pra você curtir e adorar. Bora lá começar o programa de hoje ao som de 1999, Pet Shop Boys, Out of My Mind.

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1: Hora Livre Flashback. Tá gostando? Tá curtindo o nosso programa de hoje? Que bom saber que você tá por aí nessa uma hora direto. O primeiro bloco já foi. A gente tá agora na sequência de mais um bloco. E esse é o último de hoje, o nosso segundo bloco, pra gente conferir as nossas naftalinas de cada dia. E a gente agora vai pro ano de 1993 com ela, a rainha Tina Turner. I

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1: Hora Livre Flashback, pra gente matar saudade. Uma hora direto sem intervalos. Aqueles clássicos, né? Cheio de energia. Muita nostalgia com a nossa naftalina de cada dia. Mais um programa pra conta. A gente se fala na próxima edição do Hora Livre. Continue com a gente por aqui pra conferir mais grandes sucessos. Um beijo no seu coração. E até a próxima edição do Hora Livre. Até, axé e amém. Saúde e paz. O resto a gente corre atrás. Tchau, tchau.
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1: 9 minutos.
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4: Alô, amigos de todo o Brasil. Por aqui chegamos com Sertanejo Classe A. Pra brigar com você com duas horas de boa música sertaneja. Que beleza. Vem música por aqui. Quem abre a nossa sequência dos modão é Tu Modão Que Dói com o Kleber Cauã. Do outro lado da cidade, ainda ontem chorei de saudade, Zé Dávila e Fabiano. Tem Trio do Brasil, Noiva Triste. Começa agora Sertanejo Classe A.
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1: Thales e Thiago, Vida de Caboclo. Noiva Triste, o trio do Brasil. Sequência que a gente curtiu por aqui. Primeira sequência foi em intervalo. A gente volta já com mais Sertanejo Classe A. Depois do intervalo.
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3: minutos. 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
1: Vai que vai, sertanejo de volta por aqui, agora com João Bosco e Vinícius cantando com Felipe e Falcão. Hoje não é nosso dia, tem Maurício e Mauri, Paixão ou Loucura, e ainda Sérgio e Serginho, Um Pedacinho do Seu Coração. É o Sertanejo Classe A.
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1: Mala Amarela, Fábio Joelson. Vamos para mais um intervalo? Vamos, voltamos já com o Ralf cantando aqui pra gente depois do intervalo.
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3: FM. 5:40 minutos.
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1: Já voltamos com mais, muito mais pra você. Pela vez vem chegando Toneladas de Paixão. Não é com Zezé e Luciano, mas é com Darcy Rossi e Robertinho. Tem ainda por aqui o César e Paulinho, Viajante e Solitário. Felipe Falcão, Crises de Ciúme. Sertanejo que segue.
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1: Liga lá em casa, Renan e Raí, Felipe Falcão, crises de ciúme. Tá bom, depois do intervalo fica ainda melhor. Segue por aqui uns modão selecionado, Alan e Aladim, Milionários é Rico, Mato Grosso e Matias, Vitor e Léo, depois do intervalo pra você.
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4: 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Isso evitará problemas nas finanças pessoais e, por mais incrível que pareça, também impactará a economia nacional.
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1: Sertanejo Classe A por aqui com as saideiras de hoje para ir fechando o nosso programa. Vem Gilberto Gilmar, Me Faz um Carinho. Tem Christian Ralph, Loucura Demais. Paulo Cruz e Zé Eduardo, Doutor Andarilho e ainda Gino e Geno, Tô Ficando com Ela. Tô indo para você, um grande abraço. Nos encontramos no próximo Sertanejo Classe A. Até lá, tchau.

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8: 6:14.
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2: Muito bem, segue a música pra você, segue o sucesso. Sexta-feira, bom dia pra você, 15 graus. Chegamos à sexta-feira, 31 de julho, tá terminando o mês de julho aí, né? Um grande abraço pra você e uma ótima manhã aí pra você que tá sintonizando aí a nossa programação. Muito obrigado aí pela tua audiência, obrigado pela tua companhia. A gente vai seguindo com música e vai seguindo aí com o sucesso para você aqui na 104.9, né? Então a gente vai trazendo as informações aí para você, tá certo? Um grande abraço e uma ótima manhã aí para você que tá curtindo a nossa programação. Muito obrigado pela audiência, obrigado pela companhia, a você que vai curtindo aí aqui na nossa programação. Grande abraço, ótima manhã e a gente vai seguindo com música e vai seguindo aí com o sucesso para você, tá certo? Já tem as informações, tem as notícias aí aqui na nossa programação. Vamos falar sobre o Grêmio Velho, né? Que ontem mais um dos grandes vexames, né? Da história do Grêmio. Aliás, o torcedor do Grêmio, ele vem se acostumando já com essa fiasqueira, né? O Grêmio ontem foi dominado pelo Bolívar da Bolívia e o Grêmio tá fora da Sul-Americana, viu? E nada de trocar comando técnico, diz que segue do jeito que tá, né? Um time apático, um time que não tem movimentação, um time que assiste o adversário jogar, e parece que pra diretoria tá bom. Então, mais uma eliminação aí no currículo do Grêmio, segunda Sul-Americana que o Grêmio joga e é eliminado. Então, pela equipe do Bolívar da Bolívia, que agora vai enfrentar o São Paulo aí na Sul-Americana. Então, realmente a situação é muito caótica lá no time do Grêmio, mas parece que os homens não querem ver, que tá bom. Então, agora é focar na Copa do Brasil e no Brasileiro. Lembrando que o Grêmio tá na zona do rebaixamento do Campeonato Brasileiro e a Copa do Brasil tem o Mirassol já domingo. Se não der certo já, você foi a Copa do Brasil, meu amigo, aí sim. Aí eu quero ver o que os dirigentes vão dizer, né? Matar bicho feio nosso Grêmio, hein? 6h47, tempo tá encoberto. O Inter deu uma empatadinha com com o Flamengo aí. O Inter devagarinho vai. Mas o Grêmio preocupa mais que o Grêmio tem plantel, né? O Grêmio tem muitos jogadores muito melhores que o Internacional e não vai. Né? Por isso que o Internacional, com as peças que tem, ainda tá fazendo milagre. Agora, os gremistas, o time do Grêmio é bom e não vai e não adianta. Então é complicada a situação, mas aquela história, né? Eles ganham 4, 5 milhões, ganham aí 300, 500 mil por mês e nós estamos aí peleando, né? Vai fazer o quê? Wanda Champion!

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1: Muito bem, vamos lá com a previsão do tempo, 6h57, sexta-feira, aquele abraço para você, enfim, sexta. Vamos seguindo aqui com música, seguindo com o sucesso aqui na 104.9. Vamos lá com a previsão do tempo aí para você. Nesta sexta-feira, o sol predomina. O dia começa com nuvens e bancos de nevoeiros e neblina em alguns pontos. Para nós aqui, apenas nuvens carregadas, né? Mas a gente tá acompanhando aqui a previsão do tempo. A princípio, isso aí é frio. Não é nuvem de chuva, viu? A princípio, hoje vamos a 23 graus e não chove. Uma massa de ar quente ingressa no território gaúcho. A sexta começa com temperaturas amenas, mas aquece rápido. Faz calor à tarde, podendo chegar a 30 graus. Então hoje tem que cuidar da saúde, né? Porque hoje é aquela história, né? Hoje é mais complicado a situação, né? Então a gente vai convidando você para você ficar atento aí, né? Essas mudanças de temperatura, né? Porque isso aí judia bastante da gente, né? Então a gente vai acompanhando aí essas informações. Então, foi atualizado. Aí a Defesa Civil atualizou para 139 municípios aí que reportaram danos depois das chuvas. São 502 desalojados em 29 municípios. Então é complicado, né? Além desses municípios terem que conviver com a chuva, também se tem aí a questão das cheias, né? Nesses municípios em que os rios circundam aí, como é o caso, por exemplo, de Mussum, como é o caso de São Sebastião do Caí, Roca Salles, esses lugares aí que já tivemos essa onda, né, de chuvas, e agora tem as cheias dos rios. E o que mais impressiona, e eu já disse isso aqui, de que me parece que pelos vídeos que eu tenho assistido de alguns influenciadores, algumas pessoas que têm mostrado coisas que a mídia convencional não mostra, praticamente nada foi feito nesses lugares, né? Todos lembram, por exemplo, daquela interseção ali em Lajeado, chegando na loja da Avon ali, que foi aquele símbolo, né, das cheias, das enchentes lá, onde alagou tudo ali, né? Impressionante aquela imagem. As pessoas estão circulando lá, continua alagando igual lá. Claro que não em tantas proporções, e tomara que nunca mais aconteça. Mas para mostrar para as pessoas de que nada foi feito. Nada foi feito. Nada foi feito. Então é complicado isso, né? Porque a gente sabe como é que funciona isso aí, né? Foi feito, inclusive, foram pedidos recursos federais na época. Isso tem que ser organizado, né? Descobrir por que que isso aí não está sendo feito. As obras de contenção, né? A gente vê ali o município de Mussum, que sofreu tanto, que foi acho que o maior símbolo da enchente, né? De estragos. As pessoas estão circulando por lá e os influencers mostrando de que continua a chuva. Continua alagando lá, continua a mesma coisa, né? Tiveram que se evacuar algumas situações lá porque é complicada a situação. Então, a gente fica preocupado com isso, né? O estado segue sob alerta de inundações, né? A previsão é de aumento de nível de águas. Inclusive a RBS, o pessoal está direto com a Defesa Civil. A Defesa Civil tem um sistema de monitoramento dessas cheias ali, Guaíba, Porto Alegre, Osório, aquela região, né? O rio Taquari, né? Ali na região na região da Serra Gaúcha também, ali na região da Serra Bento, onde teve aqueles estragos. Agora faz poucos dias que foi liberado aquele trecho da estrada ali, desde as enchentes que estava em obras, agora foi liberado, e a gente fica pensando o seguinte: e se acontece de novo? E se acontece de novo? É, esse El Niño já foi dito, já foi repetido isso, de que esse El Niño aí não é coisa boa. Coisas boas não vêm, tanto é que já tem acontecido essas tragédias aí, como aconteceu ali em Giruá, o tornado em Giruá, né? Frederico Westphalen, choveu bastante aqui, Ibiraiaras inundou a cidade aqui próximo, Lagoa Vermelha tivemos problema também de destelhamento de casas e vento forte, tivemos casos de ventania também lá na região de Osório, Porto Alegre, Guaíba, né? Todas essas regiões aí, Mussum, Roca Sales, Lajeado, todos esses municípios aí que vêm sofrendo com a chuva. E tudo isso a gente preocupa porque em pleno século XXI essas coisas podem acontecer com mais frequência. Eu estava lembrando ontem, né? Quem não lembra daquela fatídica tarde de domingo lá em Erechim, o que aconteceu lá em Erechim, até hoje a gente vai a Erechim, tem casas com lona em cima, tem gente cobrindo casa, trocando coberta de casa, porque a demanda é tanta que não se tem material, o pessoal tá, né, as metalúrgicas, o pessoal tá lotado, né, tem várias empresas, inclusive aqui de Painfilho, que estão indo para lá para ajudar, para organizar isso, porque ainda não se resolveu o problema lá ainda, daquele granizo daquele domingo. Quem é que imaginava que acontecia aquilo em Erechim? Então, tudo isso são coisas que têm que ser organizadas, né? Eu entendo, a Defesa Civil vem se organizando, e que bom, isso é ótimo, mas eu me preocupo são as obras, a parte governamental. Se as pessoas não verem isso, não olharem para isso, amanhã depois vai acontecer de novo, gente, vai acontecer de novo. O planeta está mudando, é clima, é aquecimento global, essa história do... Olha, veja bem nos dias que estamos vivenciando. Eu já disse isso e repito. Eu tenho muita lembrança dos invernos antigos, quando a gente era mais piazote, lá na vacaria. A segunda quinzena de julho e a primeira quinzena de agosto era a época mais forte do frio, né? Pegava ali, a gente tinha que levantar para ir na aula... Né? A gente tinha que entregar o leite, a avó mandava nós entregar o leite, a gente ia com a bicicleta, levava o leite, ia no colégio, voltava. Era frio de rachar, todo mundo tinha pavor dessa temporada. E ó, estamos nessa época, hoje vamos aí a 26, 27 graus, né? Alguns dias já, faz mais de 15 dias que nós não vislumbramos aí um frio, menos de 5 graus, nada, é tudo temperatura amena. De noite dá uma esfriadinha, é bem verdade, mas durante o dia o tempo tá bom, a temperatura tá normal, né? Tá bem agradável a temperatura. Isso não é bom, né? Deveria estar frio pro verão ser organizado. Se o inverno tá assim, nós temos que nos preocupar sim com o que vem para frente. Aliás, inclusive, esse El Niño tem previsão de ficar até o fim do ano aí e causar muitos estragos ainda. E o que é mais impressionante, né? Não tem como você saber que vai ter essa situação. Tem municípios aí, tem lugares que começa a escurecer o tempo, o pessoal já começa a se apavorar, porque não sabe o que o céu vai mandar, né? A gente vê aquelas imagens ali em Giruá, do tornado que passou ali, inclusive os moradores lá filmando. É impressionante, aquilo é cena de filme. É, a gente tem aqueles filmes tem aqueles filmes que os caras correm atrás dos tornados e coisa. Parece aquilo lá, mas não é. É real e é aqui próximo. Então a gente fica pensando

0: Ele fez um vídeo aqui, cidades evacuadas às pressas no estado por conta das enchentes, que é depois da chuva. Então vale a pena ver, porque isso aqui mostra que muito pouco foi feito, quase nada. E eu fico me perguntando às vezes o que que acontece, né? Enquanto as pessoas não se importarem uns com os outros, a tendência é cada vez ser pior, né? Você pega lá Mussum, as pessoas que perderam todas as suas coisas, perderam né, suas moradias, o risco, né? Mussum, agora quem teve que tomar atitude maior lá foi o município, né? A prefeitura lá não deixa mais construir em determinadas áreas, não é mais permitido construir, justamente porque também evitar que as pessoas construam próximos a nível de rios, né? Quem não gosta de ter uma casinha perto do lago, do rio, mas não é bom. Infelizmente, hoje em dia não é mais interessante, porque é perigoso. Então tem que realocar todas essas pessoas, e a gente não vê obras de contenção, né? A gente não vê situações aí. Então tem que pensar nisso. Porque senão a situação vai fugir do controle. São 7:08 agora, 7:08 da manhã, bom dia. 7:08, vamos fazer um intervalo, em seguida eu volto com mais música aí.
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0: Estamos de volta ao nosso Alô Comunidade aí nesta sexta-feira. Sexta-feira de tempo bom. Previsão de temperatura chegar aí aos 25, 26 graus hoje, né? O dia vai amanhecendo um pouco encoberto, a gente vai seguindo 15 graus, 86% umidade relativa do ar. Um grande abraço e uma ótima manhã para você. Muito obrigado pela audiência, obrigado aí pela companhia. E a gente vai trazendo as informações aí para você aqui na 104.9, tá certo? Vamos seguindo aqui com música, seguindo com sucesso aí para você aqui na nossa programação nessa manhã. Então, manhã a gente vai seguindo as informações aí para você, né? A gente vai trazendo os destaques, então, nessa manhã. São 7h15 da manhã. Manhã, então, aí, de sexta-feira. Já já tem as notícias, as informações. A gente já vai estar trazendo para ti. Por enquanto, a gente segue aqui na 104.9, 7h15. 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Tá chegando a Indústria Musical?

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1: Alô Comunidade, a gente segue com música, segue com o sucesso aí pra você. Um grande abraço e uma ótima manhã aí pra você que tá nos acompanhando, você que tá curtindo aí a 104.9. Vamos em frente aí com a nossa programação. Muito obrigado pela tua audiência, muito obrigado aí pela tua companhia. A gente vai seguindo então com música e vai seguindo com o sucesso aí para você que está sintonizando a nossa programação nessa manhã então aí de sexta-feira, né? Enfim, sexta-feira, a gente vai seguindo então com música e vai seguindo com o sucesso para você. Um grande abraço, ótima manhã aí para você. Vamos juntos até às 8 horas da manhã, trazendo música e trazendo sucesso pra você, tá certo? 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Então a gente vai seguindo aqui na nossa programação. O solzinho vai aparecendo, a cidade já, o pessoal começando a trabalhar, se organizando aí, e a gente vai em frente aqui na nossa programação aí pra você, tá certo? Bom dia, ótima manhã, então vamos seguindo aqui com música, vamos trazer mais um sucesso enquanto a gente vai mandando música pra moçada aí. Vamos trazer mais um sucesso aí nessa manhã. Eu vou trazer mais uma campeira, tá chegando Oswaldir e Carlos Magrão chegando pra cantar pra gente aqui. Vamos trazer a Querência Amada, tá chegando essa aqui. Bom dia.

0: Sucesso aí do Daniel aqui na programação, né? Eu te amo cada vez mais. 7h36, agora 7h36, com esse solzinho brilhando lá fora. A gente vai seguindo aqui, reforçando o convite para você, né? Que já está disponível as guias do pagamento do IPTU aí. Você que tá querendo já aproveitar e já adiantar aí, né? Já estão disponíveis as guias então para pagamento do IPTU 2026. Então, para isso, basta você ou você comparecer no setor de blocos da prefeitura para poder emitir a guia, né? Pegar ela manual, ou você pode também acessar o site do município, né? O portal do município, que é o www.painfilho.rs.gov.br. Ali você vai poder emitir a guia do IPTU direto, né? Para fazer o pagamento. É só você acessar ali o site, vai aparecer um espaço ali que você vai clicar, bota o CPF ou o CNPJ do dono, do proprietário do terreno, você já vai poder estar emitindo a guia. Lembrando que pagamento em cota única até o dia 15 de agosto, tem desconto, né? Desconto de 15%. Né? Então, pode ser pago então até dia 15 de agosto. Então, pagamento em cota única, né? Como se diz, 15% de desconto, ou você pode parcelar em até 3 vezes. Aí os pagamentos para a primeira 15 de agosto, a segunda 15 de outubro e a terceira 15 de dezembro. É salteado, né? 2, 2 e 2. Aí sim não tem desconto com valor normal, tá certo? Mantenha o IPTU em dia, assim você vai estar agregando aí renda e os recursos voltam aí pra gente para serem investidos aí no município, tá certo? Agora são 7h38. 7h38, vamos fazer intervalo, apoio cultural, em seguida eu volto com mais aí pra você.
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0: Bem, de volta, 7h42, seguimos aqui na programação, 15 graus, 85% a umidade relativa do ar. Um grande abraço e uma ótima manhã para você, você que vai curtindo aí a nossa programação. 7h42, hein? 7h42, a gente vai seguindo aí com música, vai seguindo aí com o sucesso. Para você, um grande abraço e uma ótima manhã. Nós vamos em frente então com música e vamos em frente aí com o sucesso. Aí para você que vai acompanhando a nossa programação, manhã de sexta-feira, agora o solzinho brilhando um pouco mais. Vamos em frente então, trazendo as informações e as notícias aí para você. Já tem os indicadores de grão, por enquanto a gente vai trazendo mais música e vai trazendo mais sucesso nessa manhã de sexta-feira. Vamos trazer o Brilhação. O pessoal tá pedindo Brilhação e Rainha Musical nesse bloco aqui. Vamos atender os pedidos então da moçada. Primeiro vamos com Rainha. Então tá chegando Rainha Musical aí com Acertei Bonito. Isso é bonitaça, essa música tá chegando aqui. A gente ouvir, bom dia.

0: Obrigado!
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1: Indicadores agropecuários com Diego Brião. Soja.
2: Os contratos futuros de soja com vencimento em agosto registraram queda nos Estados Unidos na quinta-feira. Na Bolsa de Chicago, a cotação era de $11.77 por bushel. Valores no mercado físico no Brasil por saca de 60 quilos. Estado do Mato Grosso, cidade de Rondonópolis, R$ 135. Bahia, Luiz Eduardo Magalhães, R$ 127. E Rio Grande do Sul, Nonoai, R$ 124.
1: Boi gordo.
2: Em São Paulo, na B3, os contratos com vencimento em julho eram negociados ao final da quinta a R$ 346,10 por arroba. Houve queda de 0,46% no dia. Boi à vista no Mato Grosso, em Cuiabá, R$ 315,33 por arroba.
1: Café.
2: Os contratos futuros de café arábica, com entrega prevista para setembro, terminaram a quinta-feira em Nova York, nos Estados Unidos, em queda. A cotação era de R$ 2.166,57 por saca de 60 quilos. No Brasil, no mercado físico, valores do café arábica, tipo 6 por saca de 60 quilos. Minas Gerais, Varginha, R$ 1.800 e São Paulo, Franca, R$ 1.820.
1: Milho.
2: Valores no mercado físico, por saca de 60 quilos. Paraná, Marechal Cândido Rondon, R$ 57. Valor em estabilidade na comparação com a cotação anterior. E Goiás, Rio Verde, R$ 51, também em estabilidade.
1: Laranja.
2: Os contratos futuros de suco de laranja com entrega prevista para setembro terminaram a quinta em Nova York em elevação. A cotação era de US$ 146 por libra peso. Valor da laranja pera extra no mercado físico, Minas Gerais, Belo Horizonte, R$ 1,75 por quilo, em estabilidade.
1: Uva.
2: Valores no mercado físico, Rio Grande do Sul, região serrana, tipo Niágara, média semanal, R$ 8 por quilo, em estabilidade. E Pernambuco, tipo Isabel, preço médio comercial, R$ 120 por caixa de 18 a 20 quilos, em estabilidade.
1: Algodão.
2: Valores do algodão em pluma por arroba, Mato Grosso Sorriso, R$ 129,39 em elevação. E Bahia, região oeste, R$ 135,67 em queda.
1: Cacau.
2: Os contratos futuros de cacau com entrega prevista para setembro terminaram a quinta em Nova York em queda. A cotação era de US$ 5.112 por tonelada. Valores do cacau no mercado convencional, Bahia, R$ 290,70 por arroba em queda. E Pará, R$ 14,38 por quilo, também em queda.
1: Indicadores agropecuários, um conteúdo do Grupo Rádio Web. Informação que amplifica conexões.

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1: Muito bem, hoje é sexta-feira, dia 31 de julho de 2026. Você bem informado com as informações com Giro de Notícias. Conflito no Oriente Médio. Os Estados Unidos intensificaram os ataques aéreos contra alvos estratégicos no Irã durante a noite. A nova rodada de bombardeios ocorreu logo após o fim de uma breve trégua informal na região. O presidente Donald Trump ameaçou responder com ainda mais força militar caso ocorra novos revides. Relações diplomáticas. O governo brasileiro decidiu acionar formalmente a Organização Mundial do Comércio contra os Estados Unidos. A medida é uma resposta direta ao novo tarifaço de 12,5% imposto pelos americanos ao Brasil. A equipe de diplomacia tenta frear os impactos econômicos severos na medida protagonista no mercado nacional. Clima e destruição. Fortes vendavais com rajadas acima de 120 km/h provocaram pânico e destruição no sul e no sudeste. A queda violenta de um muro no Rio de Janeiro resultou a morte de duas pessoas ontem. Em São Paulo, os ventos derrubaram árvores, travaram o transporte público e deixaram três vítimas fatais. Eu sou Léo Nunes e essas foram as informações do Giro de Notícias, que volta a qualquer momento.
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5: 8:03.
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0: meus queridos Jorge Matheus, meus queridos Guilherme Santiago.
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0: com Douglas e Vinícius. Figurinha, gostou? Curtiu? A gente vai para um rápido intervalo, daqui a pouco tem
1: a
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4: 8:21.
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0: Jorge Henrique Rodrigo. Com Jorge Matheus, conto até 10 na programação. Tudo de bom pra você ligadinho aqui com a gente, em casa, no carro, no trabalho, em todo lugar. Aumente o volume, porque aqui é sucesso o dia inteiro, toda hora. Depois do intervalo tem mais, hein? Fica na sintonia.
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5: 8:39.
0: 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Bom dia, estamos de volta na melhor programação do seu Daio, juntos durante 2 horas com a melhor programação do dia a dia. Um show.
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7: Vamos, Tempo! Você quer ganhar de São Paulo, bebê?

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0: obrigado. Obrigado, BC. Obrigado, Camboriú.
1: 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Um pagodinho. Inimigos da HP. Sou teu, hein?

0: juntinho pra gente curtir neste dia gostoso. Inimigos da HP, sou Deus. Pagodinho pra gente pagodear no dia a dia. Depois do intervalo tem mais, tá?
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6: 56 minutos.
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8: Atenção, atenção, signo de Áries. Passeios, rolês, viagens e atividades diferentes devem trazer grandes alegrias e tudo será ainda melhor ao lado dos amigos e das pessoas queridas. Na sorte do dia, seu número é o 54. Atenção, atenção, signo de Touro. O período vai reunir excelentes oportunidades para fazer investimentos, negociações e cuidar dos interesses financeiros. Por outro lado, os astros aconselham a agir com discrição e garantem que o segredo será a chave do sucesso. Então, nem pense em comentar suas conquistas nas redes sociais, viu? Na sorte do dia, seu número é o 59. Atenção, atenção, signo de Gêmeos. Passeios, eventos de grande público, atividades culturais e rolês com a turma recebem sinal verde, viu? E tudo indica que você vai se esbaldar se você aproveitar. Ainda mais se estiver ao lado dos amigos e do love. Na sorte do dia, seu número é o 38. Daqui a pouco a gente confere as previsões astrais dos demais signos. Fique ligado. Eu sou o Fabão e a gente volta daqui a pouco.
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10: É livre, mas a postura de vida determina se a gente fica ou não fica no reino de Deus. Queridos amigos e amigas, muito bom estarmos juntos. Olha só, amanheceu um novo dia para nós. Hoje é quinta-feira, dia 30 de julho. 30 de julho, quinta-feira. Obrigado, Senhor, por este dia, por esta vida. Alegres no nosso encontro, rezando com a palavra de Deus, iniciemos em nome do Pai, do Filho e do Espírito Santo. Amém. E a palavra de Deus desta quinta-feira é de Mateus, capítulo 13, versículos de 47 a 53. O Senhor esteja convosco, Ele está no meio de nós. Proclamação do Evangelho de Jesus Cristo, segundo Mateus. Glória a vós, Senhor. Naquele tempo, disse Jesus à multidão: o reino dos céus é ainda como uma rede lançada ao mar e que apanha peixes de todo tipo. Quando está cheia, os pescadores puxam a rede para a praia, sentam-se e recolhem os peixes bons em cestos e jogam fora os que não prestam. Assim acontecerá no fim dos tempos. Os anjos virão para separar os homens maus dos que são justos e lançarão os maus na fornalha de fogo. E aí haverá choro e ranger de dentes. Compreendestes tudo isto? Eles responderam, sim. Então Jesus acrescentou, assim, pois, todo mestre da lei, que se torna discípulo do reino dos céus, é como um pai de família que tira do seu tesouro coisas novas e velhas. Quando Jesus terminou de contar essas parábolas, partiu dali. Palavra da salvação. Glória a vós, Senhor. Jesus e as suas parábolas. Jesus e as suas frases encantadoras, as suas reflexões que fazem com que a gente também aprofunde cada vez mais a vida, porque o nosso convite é justamente aprofundar a reflexão sobre a nossa existência. Então vejam como Jesus é extraordinário, muito extraordinário. Que Ele nos ajude sempre, sempre, e nos dê a paz, e nos dê alegria de viver. Olha só, Jesus está falando do reino. Ele quer mostrar a grandiosidade, mas no evangelho de hoje ele quer mostrar que o reino de Deus acolhe a todos. O reino de Deus não tem algum pré-requisito para participar do reino de Deus. Todas as pessoas. Só que, com o passar do tempo, as pessoas que não são do reino vão caindo fora. E aí Jesus, para dizer como é que seria essa seleção de quem fica e quem não fica, ele fala do pescador que pesca de tudo na rede. Depois ele senta e separa aos bons peixes e os que não são bons, ele joga fora. E assim Jesus vai dizendo que o convite é para todos. A escolha é livre, mas a postura de vida determina se a gente fica ou não fica no reino de Deus. E nós queremos ficar no reino de Deus. Queremos viver de uma forma muito significativa. Obrigado, Senhor, por nos tornar participantes do reino. Participantes do reino. E que nosso viver possa, de fato, ser tão significativo que um dia o Senhor vai nos convidar a permanecermos junto dele. Viver é uma escolha. O bem e o mal estão sempre sendo intercalados. Sejamos determinados na prática do bem. Isto é o reino de Deus. Amém. Pai nosso que estais nos céus, santificado seja o vosso nome. Venha a nós o vosso reino. Seja feita a vossa vontade, assim na terra como no céu. O pão nosso de cada dia nos dai hoje. Perdoai-nos as nossas ofensas, assim como nós perdoamos a quem nos tem ofendido. E não nos deixeis cair em tentação, mas livrai-nos do mal. Amém. Que o Senhor nos abençoe, nos proteja, nos guarde sempre. Nos dê a paz e a alegria de viver. Que Ele nos abençoe, em nome do Pai, do Filho, do Espírito Santo. Amém. Paz e bem. Santa alegria.
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12: Hoje é sexta-feira, dia 31 de julho de 2026. Você bem informado com as informações do Giro de Notícias. Desastre no sul. Cidade do Rio Grande do Sul voltam a registrar fortes chuvas, queda de granizo e inundações severas. Famílias de lajeados que recém tinham voltado para casa precisaram retornar às pressas aos abrigos públicos. O Vale do Taquari enfrenta um novo período crítico de alerta para fortes tempestades e cheias. Geopolítica regional. A tensão entre Brasil e Argentina cresceu após novas declarações polêmicas do presidente Javier Milei. Apesar das fortes divergências entre os líderes, os canais de diálogos diplomático e institucional seguem mantidos. Analistas avaliam seu desgaste recente pode provocar um rompimento comercial histórico no bloco do Mercosul. Tragédia no exterior. O número total de mortos após forte terremoto de magnitude 7.1 no Japão subiu para 23. As equipes de resgate concentram os esforços na busca por sobreviventes soterrados em um shopping local. O tremor causou desabamentos severos em prédios e destruiu uma importante fábrica de papel em Kumamoto. Muito bem, eu sou Léo Nunes e essas foram as informações do Giro de Notícias, que volta a qualquer momento.
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0: 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Bom dia! Tamo muito
1: voltamos
0: junto.
1: Bom dia. E agora é direto com os sucessos que estão explodindo nas paradas. Show da Manhã no ar com Jonatas Gonçalves e você com a gente.

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0: porque sempre essas coisas acontecem, filho. 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
1: 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Daniel, um dos cantores mais conhecidos com uma carreira longa e extensa no Brasil, você não vai me encontrar. Clássico, é das antigas, é sucesso e a gente toca pra você.

0: Natal você não vai me encontrar. Sucesso na voz de Daniel rolando aqui na nossa programação. O nosso muito obrigado pelo carinho, pela audiência, pela amizade. Essa amizade gostosa que a gente cativa, que a gente amplia, que a gente constrói todos os dias aqui na rádio, viu? Deus abençoe a sua vida, onde quer que você esteja na sintonia da nossa programação. Baixe o nosso aplicativo para o seu celular e ouça-nos o dia inteiro. Bom, a gente vai pro intervalo daqui a pouco.
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4: 9:06.
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6: Voltamos e o Show da Manhã segue firme, trazendo só pedrada musical. Tá preparado pra mais uma sequência de hits?
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6: O público decidiu pelo WhatsApp e a música vencedora é essa. Vamos ouvir.

0: Valeu demais Manda. Pela participação. Seleção Musical do Ouvinte volta em breve com novos sucessos.
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0: Show da Manhã vai ficando por aqui, mas a próxima edição tem mais. Obrigado por curtir com a gente, continue na nossa sintonia, continue ouvindo a nossa programação, porque aqui o sucesso não para. Até a próxima edição do Show da Manhã com Jonatas Gonçalves. Tchau, gente.
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2: Atenção, atenção, signo de Câncer. O dia pede folga para alguns, o dia pede interesse profissional para outros. E é isso mesmo, viu? Para você que não vai estar de folga, atenção, atenção, para os interesses profissionais, eles estarão super favorecidos e você só terá a ganhar se der o seu melhor no trabalho. Seus talentos e competências vão ficar em evidência e devem brilhar ainda mais a partir da tarde. Contatos e conversas com pessoas influentes e poderosas podem trazer dicas valiosas e abrir novas portas. A sorte do dia, seu número é o 44. Atenção, atenção, signo de Leão. Seu magnetismo leodivo vai ficar ainda mais forte do que está e sua presença será super marcante. Passeios, viagens, programas diferentes, reuniões especiais de trabalho devem reunir as melhores promessas e a diversão também pode estar próxima, viu? Bem garantida aí no final do dia. Na sorte do dia, seu número é o 20. Atenção, atenção, signo de Virgem. Seu sexto sentido está de plantão e vai indicar os melhores caminhos para você negociar e faturar. Também pode levar vantagem ao tratar de interesses que envolvam aluguel, compra ou venda de casa ou terreno. Na sorte do dia, seu número é o 54. Daqui a pouco a gente confere as previsões astrais para os demais signos. Fique ligado, hein? Eu sou o Fabão e a gente volta daqui a pouco. Bom,
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6: Super Hits chegando para começar mais uma edição, uma programação daquelas que a gente gosta de ouvir. Super Hits tá chegando.
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6: Eu sou o Fabiano Farias e por aqui seguimos juntos então a partir de agora, 2 horas com muita música boa. Vem comigo, pega o telefone, já manda a tua pedida aqui pra rádio que a gente toca a sua pedida. Manda aí. Hoje então, último dia do mês, né? Acabou o mês de julho, hein? 31 de julho de 2026. Hoje dia da mulher africana. E aí, tá tudo belezinha? Vamos de música? Israel e Rodolfo abrindo a sequência de hoje, engajamento, pra começar, Super Hits.

Berrit, pare apagado. João Bosco e Vinícius, tem mais. Olha essa mistura aqui. É o Foguete com Panda. Alguns defeitos. Pra curtir, Super Hit.

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1: A vida é uma jornada cheia de surpresas. E cada novo dia é uma página em branco que você pode preencher com suas escolhas. Às vezes, enfrentamos dias difíceis. Mas lembre-se de que cada obstáculo superado é uma prova da sua força. Acredite no seu potencial. Cultive pensamentos positivos e não tenha medo de recomeçar. O melhor ainda está por vir. E a sua atitude fará toda a diferença. Siga em frente com a confiança, pois grandes coisas estão reservadas para você.
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5: 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João Neto e o Frederico, cara de sorte, curte aí.

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2: Hoje é sexta-feira, dia 31 de julho de 2026. Você bem informado com as informações do Giro de Notícias. Cenário eleitoral. Novas pesquisas de intenção de voto do Instituto Quest indicam que o cenário atual para a corrida presencial. O levantamento aponta o avanço da liderança do atual governo nos maiores colégios eleitorais do país. Estados estratégicos como São Paulo, Minas Gerais e Rio de Janeiro puxaram a alta nos números. Política em São Paulo. Eduardo Bolsonaro utilizou as redes sociais para anunciar que desistiu de disputar o pleito. O parlamentar abriu mão de concorrer como suplente de candidato ao cargo de senador de São Paulo. A decisão ocorre em meio ao cenário de inelegibilidade determinada por condenação do Supremo Tribunal Federal. Segurança Pública. A Polícia Federal abriu um inquérito para apurar uma comunicação falsa de crime no território nacional. A investigação foca no relato fraudulento sobre a suposta grande apreensão de cocaína oculta em madeiras. Os agentes buscam identificar os responsáveis por inflar os dados e espalhar desinformações nas redes. Muito bem, eu sou o Léo Nunes e essas foram as informações do Giro de Notícias, que volta a qualquer momento.
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10: Super Hits seguindo. Quem quer ouvir, hein? É, manda tua pedida aí. Matheus e Cauã com a Simone Mendes, Meu Silêncio, Super Hits segue.

Super Hits, super! Panda com João Neto e o Frederico, R$200. Vai chegando na Yara Azevedo com a Maiara e a Maraísa. A música é Traz Uma Cerveja Urgente. Vem curtir.

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5: 10:42.
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8: A gente seguindo, é que o sucesso não para. Vem mais, tá chegando aquele som legal. O Clayton Romário com o Zeneto e Cristiano, Não Namora. Manda tua pedida aqui pro Super Hits, a gente vai tocando.

0: Ninguém fica em casa, não.
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3: Super Hits, Gustavo Lima, assunto que dói. É aquela moda derramada chegando agora. Na voz de João Neto e Frederico. Super Hits é bom de ouvir.

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4: 11 horas.
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7: Super Hits tem mais, tem mais. Vamos seguindo. Com você tudo fica melhor, hein? Que bom é ter a tua companhia. Israel e Rodolfo chegando. Daí a gente conversa. Sucessos do Super Hits.
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1: Hoje é sexta-feira, dia 31 de julho de 2026. Vamos com as informações atualizadas do Giro de Notícias. América Latina. Keiko tomou posse oficialmente como a nova presidente da República do Peru nessa semana. Em seu primeiro discurso, a mandatária prometeu usar as forças armadas no combate ao crime organizado. A cerimônia em Lima contou com a presença de autoridades internacionais e do rei Felipe. Ataque no Irã. Uma escola local no Irã está em luto após um bombardeio violento atingir a região nos últimos dias. O ataque ceifou a vida de cerca de 120 crianças e gerou forte comoção e revolta global. A comunidade internacional emitiu notas oficiais repudiando a escalada da violência contra civis inocentes. Violência de gênero. Um caso trágico de femicídio chocou moradores do interior após uma discussão violenta entre um casal. Uma mulher foi assassinada com um golpe de faca no pescoço na frente dos seus próprios filhos. O companheiro da vítima confessou a autoria do crime logo após a chegada da polícia militar. Eu sou Léo Nunes e essa foi as informações do Giro de Notícias, que volta a qualquer
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6: Vem mais você nessa companhia legal. Aqui o sucesso não para. Intervalo rapidão, já estamos de volta. O que tá chegando é Dailara com Bruno e Dener. Saudadaiada. Já mandou tua pedida? Manda aí que eu tô esperando.

10 na mente, Gustavo Lima. Demorou demais o tempo. E o Ronaldo dando sequência com a Mariana Fagundes e o Geni. Não embaça os meus forró. Sucesso, super hits, é pra você curtir.

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5: 11 horas. 24
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0: vem mais, a última sequência já, as saideiras de hoje, por aí fechando o nosso Super Hit. Sim, última sequência, grupo Menos é Mais com a Simone Mendes, T do Pecado, última sequência.
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0: quase todo dia, Zé Neto e o Cristiano. E fechando por aqui nossa edição de hoje, tá chegando elas, Maiara e Maraíza, 9010. Tô indo, pra você eu deixo aquele grande abraço, a gente se encontra no próximo Super Hit.
1: Existe uma teoria que se chama 9010, onde uma pessoa tem 90% daquilo que você procura em alguém, só que você foca naqueles 10% que falta.

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7: Atenção, atenção, signo de Capricórnio. Você também pode aproveitar esse dia para recarregar as baterias e repor as energias depois de um dia bem complicado. Mas, se não for o seu caso, aproveita as energias que já estão prontas para fazer desse dia um dia super especial. Da sorte do dia, seu número é o 57. Atenção, atenção, signo de Aquário. Sua comunicação e simpatia estarão tinindo e vai ser fácil atrair companhias. Portanto, nada deve barrar sua vontade de socializar e ver os amigos. Pode marcar até encontros, viu? Depois do seu trabalho, programas e rolês com seus queridos garantem que você não vai se decepcionar. Na sorte do dia, seu número é o 30. Atenção, atenção, signo de peixe. Enquanto o sol turbina suas ambições e promete prosperidade, a lua passeia no setor do dinheiro em seu horóscopo e garante que suas ações e iniciativas vão trazer excelentes resultados. Talvez seja preciso ralar dobrado ou até adiar os planos de diversão para mais tarde, mas seus esforços serão recompensados. Na sorte do dia, seu número é o 23. Por hoje é só, pessoal. A gente volta na próxima edição das Previsões Astrais para o seu signo. Um beijo e até mais.
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10: Surpreende. Deus nos surpreende. E olha, se tem uma coisa que eu valorizo muito, é a origem simples. Queridos amigos e amigas, 31 de julho, olha só, sexta-feira, terminando o mês 7, amanhã já é agosto, 1º de agosto, e agosto é o mês das vocações. Obrigado, Senhor, por este dia, por este mês. 31 de julho é também o dia de Santo Inácio de Loyola, o fundador da Companhia de Jesus, mais conhecido como Jesuítas. Que bom estarmos juntos, sejamos agradecidos ao Senhor. Iniciemos em nome do Pai, do Filho e do Espírito Santo. Amém. E a palavra de Deus deste último dia do mês 7 é de Mateus capítulo 13, versículos de 54 a 58. O Senhor esteja convosco. Ele está no meio de nós. Proclamação do Evangelho de Jesus Cristo segundo Mateus. Glória a vós, Senhor. Naquele tempo, dirigindo-se para a sua terra, Jesus ensinava na sinagoga, de modo que ficavam admirados e diziam: de onde lhe vem essa sabedoria e esses milagres? Não é ele o filho do carpinteiro? Sua mãe não se chama Maria e seus irmãos não são Tiago, José, Simão e Judas? E suas irmãs não moram conosco? Então de onde lhe vem tudo isso? E ficaram escandalizados por causa dele. Jesus, porém, disse: um profeta só não é estimado em sua própria pátria e em sua família. E Jesus não fez ali muitos milagres, porque eles não tinham fé. Palavra da salvação. Glória a vós, Senhor. O Evangelho desta sexta-feira traz presente uma coisa assim, muito até natural. Muitas pessoas não acreditaram que Jesus era o Filho de Deus, não porque ele não soubesse falar, não porque ele era alguém contraditório. Jesus era da verdade e ele deu a vida por causa da verdade. Mas olha só, a origem simples de Jesus fazia com que as pessoas dissessem, mas ele não é filho de carpinteiro, a mãe dele não é Maria, e aí vai falando, lembre-se sempre, irmãos é o equivalente a primos, né? E iam dizendo, a origem humilde de Jesus não facilitou para aqueles que imaginavam, vem de Deus, então vai ser grandioso, maravilhoso, estrondoso. E Jesus nasce numa gruta em Belém, porque não tinha lugar para ele. É criado por uma família muito simples.
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1: Bom dia aos ouvintes, né? Especial aos associados da Cressol. Então, no nosso informativo de hoje, a gente vai trazer dois assuntos aqui para os nossos cooperados e também para quem não é associado, né, que deseja trabalhar com a Cressol. Então, desde já a gente estende o convite, né, as pessoas que hoje ainda não trabalham com a cooperativa, que a Cressol está aí para atender, né, nos municípios onde a gente atua, né, toda a população aí dos nossos municípios. Então, desde já, né, estender o convite, né, para quem não é associado também, de estar procurando aí as nossas agências, né, de buscar informações, né, e de trabalhar com a cooperativa também. Então, no nosso informativo de hoje, a gente vai trazer dois assuntos, né, a gente vai estar falando sobre a questão do Plano Safra, que se iniciou aí no dia 1º do 7, então, dizer que a Cressol já vem atuando aí, tanto na antecipação, né, do Plano Safra, onde também foi liberado um bom volume de recursos para os nossos cooperados, e também agora, né, nesse novo Plano Safra aí, 26-27, onde a gente vem fazendo um belo trabalho aí com os nossos cooperados, né, atendendo a demanda dos nossos associados e buscando, entregando o recurso aí para o associado fazer as aquisições necessárias, seja ela na linha agrícola, pecuária ou também em linhas de investimento. Então, desde já aqui trazer essas informações, né, dizer que a Cressol está trabalhando aí com todas as operações, seja ela de custeio, investimento, né, na parte aí agrícola, pecuária, também a cooperativa está atuando. Desde já também trazer essas informações, dizer que hoje as linhas de repasse, elas são, de uma forma geral aí, para todas as instituições financeiras, então as taxas, as regras, né, ela se aplica aí para qualquer instituição financeira que opera ela, né, então não tem diferenciações de taxas, né, independente do sistema onde o associado vai buscar esse recurso, então também é uma informação importante trazer nesse sentido. E também, né, dizer aí que os nossos associados que ainda não vieram trazer as suas propostas, seja ela de custeio e investimento, né, a gente sempre atenta aí que algumas linhas têm uma tendência, às vezes, de não durar o ano inteiro aí o recurso, então a gente tem que atentar para essas linhas, principalmente algumas linhas aí de investimento, né, para também nós atentar que o nosso associado não espere, às vezes, muito tempo para frente, porque às vezes essas linhas podem se encerrar o recurso naquele momento que o associado precisa. Então, dizer que hoje a gente tem todas as linhas abertas, né? Então, conseguimos operar aí com todas essas linhas e o associado pode estar buscando aí informações aí nas nossas cooperativas. Também queria trazer aí uma informação para um público empreendedor, né? O público PJ ou o empreendedor individual. Dizer que também a gente está operando aí uma linha que é o microcrédito, então é uma linha nova aí que a cooperativa tem recurso para operar, com alguns benefícios aí bem bacana aí para o nosso associado. Então dizer que é uma linha que ela é isenta de IOF, então também tem uma vantagem muito importante aí que acaba reduzindo o custo da operação para o nosso cooperado, né, e com taxas bem atrativas aí para o nosso associado. Então dizer que é um recurso que está disponível aí e o associado que tiver interesse, quer buscar mais informações aí, pode estar consultando aí os nossos atendentes nas nossas agências, que eles vão estar passando todas as informações necessárias aí que o nosso cooperado precisa, né? Então, basicamente, hoje a gente vai trabalhar esses dois assuntos no nosso informativo, então reforçar aqui a questão do nosso Plano Safra, né? Que ele está, a gente está contratando aí, está liberando recursos para o nosso cooperado, mas aquele associado que ainda não trouxe sua proposta, seja ela de custeio, investimento, agrícola ou pecuário, né, não deixe muito para frente, porque também a gente consegue antecipar aí o quanto antes a liberação do recurso para também fazer as melhores compras aí de insumos, né. Então, deixar esse recado aí para todos os nossos ouvintes aqui. Qualquer dúvida que o associado ou não associado queira esclarecer, né, os nossos atendentes estão disponíveis aí em todas as nossas agências onde a gente atua, né, nos nossos municípios. E também estender o convite aí, quem não é sócio, né, que venha conversar aí, tomar um café, né, nas nossas agências, que com certeza serão bem recepcionados aí nas nossas agências onde a cooperativa atua. Então, hoje eram essas informações que nós tínhamos para o nosso informativo, e desde já agradeço aí a atenção de todos e até o próximo programa.
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2: Olá, você ouvinte, o nosso um bom dia especial a você, agricultor, agricultora, associado do Sindicato da Agricultura Familiar de Paim Filho. Estamos iniciando mais informativo, e nesse informativo estaremos trazendo os avisos de rotina. Vamos falar também de uma atividade importante que está acontecendo na semana que vem, uma atividade da região, puxada pelo sindicato, na área da produção, que é uma palestra aí em Sananduva. Vamos falar um pouco, né, de um tema muito importante, com um profissional muito respeitado aí na área para tratar do tema. E também, falar também, estamos iniciando o processo de formação aqui da nossa região, do sindicato. São 4 etapas, então vamos falar um pouco disso já nessa quinta-feira, iniciando, né, uma etapa por mês. Primeiramente, dizer aos nossos associados, então, dos avisos, que temos vaga de dentista, né, para fazer agendamento. Claro, sempre um pouquinho à frente, né, não é imediato, mas vamos agendando para os próximos dias, mês de agosto, enfim. Procure o sindicato, você é associado, sempre nas quartas e nas quinta-feiras é o atendimento com a dentista Andréia pela parte aí da manhã e da tarde, conforme as vagas que tem aí, o cronograma. Então chega ao sindicato e faça isso também. Também dizer aqui que o advogado Lucas vai estar atendendo no sindicato na próxima semana, na quarta-feira, dia 5 de agosto. Então, pela parte da tarde, você que deseja conversar com ele, chega no sindicato, então, para dialogar. Também que falar para mais alguns dias, estamos fazendo as reservas de mudas frutíferas diversas. Você que ainda não fez, que deseja adquirir, ainda dá tempo, procura o sindicato, passe no sindicato e possa fazer os pedidos. Também sempre prezamos aí pelos produtos que temos para comercializar dos nossos agricultores familiares junto ao sindicato, né? Chegue aí, adquira, assim como açúcar mascavo. Tem aí a pipoca, tem a cachaça, a graspa, o vinho tinto, o vinagre, enfim, procure o sindicato, possa adquirir esses produtos também. Também, muitos agricultores estão passando aí pedindo para fazer o ITR, o CCIR. A gente quer dizer que o CCIR para emissão da guia, ela está aberta já há tempo, né? Durante todo o ano, continua, não é muito problema. Precisa trazer o recibo para conosco, então aquele recibo do ano anterior ali, não é o recibo que pagou aquela folhinha, né, que é um recibo que tem um código, sem aquilo a gente não consegue emitir a guia. E já o ITR não abriu ainda, esse precisa aguardar um pouco, esperamos aí que na metade de agosto, por aí, como é de costume, ele possa abrir para emitir a guia também, fazer a entrega, né, desse documento também. Falar aqui dos milhos, né? Você que está está ainda se planejando, não adquiriu semente, chega ao sindicato, nós vamos ter milhos diversos aí, empresa à disposição, para fazer as reservas, pedidos, quem fez já está chegando, alguns já chegou, logo mais também está aí o mês de agosto, né? Vamos se programando para o plantio do verão. Então você que deseja a semente de milho, chegue no sindicato, ver aí os híbridos que a gente tem, os pagamentos, milho para silagem, para grão, também temos as condições de oferecer. Não só para os associados, esse milho a gente trabalha com os agricultores diversos, se interessarem, né, chegue no sindicato que a gente tem. Dizer também aqui do capim sudão, então é um pasto aí do verão, nós da mesma forma como fizemos aí a parceria do programa das forrageiras do governo do estado do inverno, com aveia, trigo, pastejos, vamos fazer com o capim sudão. Então, você agricultor, aqui essa vez é especialmente para o associado que está em dia, porque não temos muita volume, vamos dizer assim, então a metade dele já está feita a reserva. Então procure o sindicato nos próximos dias, você é associado do sindicato, é um preço bem acessível, porque o governo subsidia, né? O governo aqui, a Secretaria SDR, essa parceria que a gente tem, esse convênio com o governo do estado. Então chegue no sindicato e vai fazendo essa reserva também. Também quero aqui falar, né? Falava da produção, dessa atividade que vamos ter aqui acontecer na semana que vem. Então, convidar, é uma atividade, é uma palestra aberta para todos, né? Embora nosso sindicato da região que estão promovendo, puxando esse debate, mas aqui vai ter participações de técnicos das cooperativas, de outras organizações, de associações, enfim, agricultor que está nos ouvindo, que queira participar, é aberto para todos. Então, vai acontecer no Centro Cultural aí de Sananduva, no dia 4 de agosto, às 14 horas, inicia essa atividade. Então, é extremamente importante, né? O dia 4 de agosto é terça-feira da semana que vem, está logo aí. Então, quem vai palestrar é o professor Celso Tomita. Se vocês pesquisarem aí no YouTube, pesquise aí, né, nas redes sociais, que é uma referência a nível de Brasil, sobre esse processo de produção mais sustentável, né, a microbiologia em favor da fertilidade do solo, a sanidade das plantas e a produtividade, esse processo todo que tem muitos fazendo, que é o TMT, né? Não vamos entrar aqui o que significa, tem grandes fazendas com grandes tanques produzindo isso, tudo biológico, biofertilizante, o elso fermentado, enfim, uma diversidade, conhecer, né, o sintoma de planta, enfim, a gente está desenvolvendo alguma coisa nesse sentido já há 2 anos aqui no município, com algumas famílias. É o início do trabalho, é um trabalho que precisa ir reforçando isso. Temos algumas famílias desenvolvendo algumas experiências nesse sentido, mas a gente abre esse convite aí para todos, né, que estão nos ouvindo, que possam participar. Nós estamos organizando alguns agricultores, com certeza, aqui, que fazem parte do projeto de produção e alguns outros, mas é aberto para toda a população, assim, que está nos ouvindo, se deseja participar. Então, é extremamente importante, isso quero repetir aqui, na semana que vem, na terça-feira, dia 4 de agosto, às 14 horas, em Sananduva, no Centro Cultural. Não tem custo, né? Aberto ao público, claro que é um custo alto aí, mas os sindicatos estão pagando isso, essa palestra. Beleza, gente? Convidados, então. E por fim aqui eu quero falar de um outro projeto de formação, vamos dizer assim, que nós estamos construindo com a nossa federação da FETRAF aqui do Rio Grande do Sul, que está desenvolvendo em todas as regiões, e agora vamos iniciar na nossa região. Então aqui vai acontecer a primeira etapa, já falei em outros momentos, né, que são 4 etapas de um dia todo de trabalho. Quem vai assessorar é o CEAP, que é um centro de formação de Passo Fundo. Então, essa primeira etapa está acontecendo nesta quinta-feira, aí em São João do Ortiga, no município de São João do Ortiga, no qual nós também estamos participando aqui do Pai e Filho, com um grupo considerado de pessoas, né? Temos 9 pessoas inscritas para participar desse processo de formação, dessa primeira etapa, e depois, consequentemente, as outras 3 para adiante. Agosto, setembro e outubro é uma etapa de 1 dia cada mês, né? Então vamos discutir todo esse processo aí que eu falava anterior, dessa palestra, é de produção, é de organização sindical, é de renda, é de sucessão, é de meio ambiente, é de políticas públicas. Vamos discutir tudo o que envolve a agricultura familiar, em especial sustentabilidade, né, a gestão nesse processo. Então, a gente convidou diversas pessoas do município, algumas podem, outras não podem, outras têm interesse, outras não têm, mas temos um grupo considerado daqui que vamos estar participando e com certeza vai ser muito produtivo. Esperamos chegar lá no final com um bom processo, aí uma boa bagagem acumulada, e que isso sirva para despertar, né, lá nas suas propriedades, serve também para a vida pessoal da pessoa, da família, nesse sentido. Então, dizendo isso, chegamos ao final de mais um programa informativo. Queremos agradecer a todos que tiveram sintonia conosco, agradecer nossos apoiadores. Um bom final de semana a todos e até o próximo programa.
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3: Indicadores agropecuários com Diego Brião. Soja.
4: Os contratos futuros de soja com vencimento em agosto registraram queda nos Estados Unidos na quinta-feira. Na Bolsa de Chicago, a cotação era de US$ 11,77 por bushel. Valores no mercado físico no Brasil por saca de 60 quilos. Estado do Mato Grosso, cidade de Rondonópolis, R$ 135,00. Bahia, Luiz Eduardo Magalhães, R$ 127,00. E Rio Grande do Sul, Nonoai, R$ 124,00.
3: Boi Gordo.
4: Em São Paulo, na B3, os contratos com vencimento em julho eram negociados ao final da quinta a R$ 346,10 por arroba. Houve queda de 0,46% no dia. Boi à vista no Mato Grosso, em Cuiabá, R$ 315,33 por arroba.
3: Café.
4: Os contratos futuros de café arábica, com entrega prevista para setembro, terminaram a quinta-feira em Nova York, nos Estados Unidos, em queda. A cotação era de R$ 2.166,57 por saca de 60 quilos. No Brasil, no mercado físico, valores do café arábica, tipo 6 por saca de 60 quilos. Minas Gerais, Varginha, R$ 1.800 e São Paulo, Franca, R$ 1.820.
3: Milho.
4: Valores no mercado físico, por saca de 60 quilos. Paraná, Marechal Cândido Rondon, R$ 57,00. Valor em estabilidade na comparação com a cotação anterior. E Goiás, Rio Verde, R$ 51,00, também em estabilidade.
3: Laranja.
4: Os contratos futuros de suco de laranja com entrega prevista para setembro terminaram a quinta em Nova York, em elevação. A cotação era de 146 cents de dólar por libra peso. Valor da laranja pera extra no mercado físico, Minas Gerais, Belo Horizonte, R$ 1,75 por quilo, em estabilidade.
3: Uva.
4: Valores no mercado físico, Rio Grande do Sul, região serrana, tipo Niágara, média semanal, R$ 8,00 por quilo, em estabilidade. E Pernambuco, tipo Isabel, preço médio comercial, R$ 120,00 por caixa de 18 a 20 quilos, em estabilidade.
3: Algodão.
4: Valores do algodão em pluma por arroba, Mato Grosso Sorriso, R$ 129,39 em elevação. E Bahia, região oeste, R$ 135,67 em queda. Os contratos futuros de cacau com entrega prevista para setembro terminaram a quinta em Nova York em queda. A cotação era de 5.112 dólares por tonelada. Valores do cacau no mercado convencional: Bahia, R$ 290,70 por arroba em queda, e Pará, R$ 14,38 por quilo, também em queda.
3: Indicadores Agropecuários, um conteúdo do Grupo Rádio Web. Informação que amplifica conexões.

0: Técnico Abel Ferreira elogiou a atuação do árbitro e destacou a importância de seguir as regras. Mercado financeiro. O preço do barril do petróleo recuou para patamares abaixo de 90 dólares no mercado internacional de commodities. A oscilação ocorreu devido à expectativa de investidores sobre o andamento dos conflitos no Oriente Médio. As bolsas de valores globais fecharam o dia operando em estabilidade enquanto aguardam novos dados econômicos. Crise de insumos. A guerra afetou drasticamente o fornecimento global de enxofre e gerou preocupação na indústria brasileira. A escassez do produto ameaça encerrar a produção agrícola nacional e impactar serviços de saneamentos básicos. Especialistas buscam alternativa de importação para evitar desabastecimento nos próximos meses do ano atual. Eu sou Léo Nunes e essas foram as informações do Giro de Notícias, que volta a qualquer momento.
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1: Chegando por aqui com bandas e companhia, o bailão no teu rádio. Que beleza, hein? Vamos juntos então a partir de agora, ouvindo aí o melhor das bandas e o time. A gente curtiu junto. Eu sou o Fabiano Farias, agradeço você por estar aí, que bom ter você. Hoje, dia de sexta-feira, sextou mais uma semana. Finalizando por aí, quem vem abrindo nossa sequência hoje é São Francisco. Cuidado, tem Cerveja e Socorro, tem ainda Mentirosa, Corpo e Alma chegando agora.

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1: 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Mentirosa, não volte mais aqui. Nunca mais. Você também canta junto? A gente tá cantando junto por aqui. O microfone desligado, mas cantando. Corpo e alma. Vem mais Rogério Magrão e Bando. Coração, coração peludo.
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0: Saudade da Briguenta, San Rafael tocando. Bandas e Companhia seguindo, chamando intervalo agora. Sim, tem intervalo, voltamos já com Hora do Tio.
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0: Bandas e Companhia seguindo com Hora do Tio, que vem chegando Geloquedo e os Guri. Tem ainda campeão Vaneira, João Luiz Correia, no Hora do Tio.

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1: Bandas e Companhia, pra você, Hora do Tchê, com o João Luiz Corrêa cantando pra gente, Campeando Vaneira. Vai seguindo aqui, a música não para. Tem Alma Latina, A Maior Decepção. Banda Essência da Noite, da Água pro Vinho, ainda Trilegal com Wagner, Dois Emburrados. É o Banda.
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0: Bandas e Companhia, trazendo por aqui o som da banda Trilegal, cantando com Wagner, fechando mais uma, e a gente chama aquele intervalo e volta já com mais pra você.
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0: Bandas e Companhia seguindo, e o que vem chegando, seu locutor? Vem chegando por aqui, ó, o Rogério Magrão em banda, Vida de Rua, TJM, Estado de Calamidade, Cosmos, Eu Tive um Amor, Bandas e Companhia, com você.
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0: Eu Tive Um Amor, Cosmos cantando no Banda.
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0: Hora do Tchê que vem, Companhia do Gaitaço, entreverado na bailanta. Não se engane, moça, grupo Marcação, Hora do Tchê.
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1: Não se engane, moça. Marcação. Fechou mais uma. Intervalo chegando. A gente volta já e depois do intervalo com recordações flashback de bandas. Então não sai daí que eu volto já.
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1: Vai seguindo, mas agora é com as saideiras de hoje para ir fechando Bandas e Companhia. Paulinho Fábio, Separação. Tem também Rafael Rodrigo e banda com Flávio Delcim. É Assim Que Eu Sou, Tem Gol, Gosto Desse Amor. Luciano cantando com Renha Musical e ainda Coração Pirata, Sua Boca Mente, na versão deles. Ficou bom, hein? Para curtir saideiras de hoje, para você um grande abraço. Até mais, tchau.

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3: Hoje é sexta-feira, dia 31 de julho de 2026. Vamos com as informações do giro de notícias. Europa em alerta. Incêndios florestais de grandes proporções atingiram a França e a Espanha, forçando evacuações em massa. Mais de 50 mil pessoas precisaram deixar as suas residências devido ao avanço rápido das chamas. Autoridades locais afirmam que estes são já considerados os piores incêndios florestais registrados na região. Futebol carioca. O Botafogo emitiu uma nota de pesar confirmando o falecimento de um dos seus antigos jogadores de destaque. O ex-atleta foi uma das vítimas fatais da queda de um muro provocada pela forte ventania de ontem. Torcedores e amigos prestaram as últimas homenagens nas redes sociais oficiais do clube de futebol. Eu sou Léo Nunes e essa foi as informações do Giro de Notícias, que volta a qualquer momento.
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8: Bora pra mais uma edição do Resumo de Novelas. A gente confere tudo que rola em Avenida Brasil desta sexta. Cadinho avisa Alexa que vai à casa de Verônica. Max discute com Ivana e vai sozinho para um hotel de luxo, mas tenta fugir quando percebe que não terá como pagar a conta. Nina se arruma para sair e Lucinda pergunta se ela vai se encontrar com Max. Rony tenta salvar Suelen. Jorginho termina o namoro com Débora. Tufão fala que seu filho está se envolvendo com outra mulher e Carminha se preocupa. Nina paga a conta de Max no hotel. Nina consegue enganar Max. Carminha pede para Nina depor contra Rita. Tufão decide vender a sua parte da sociedade para Mona Lisa. Janaína coloca Max contra a parede. Lúcio pega dinheiro de Bernadette. Irã flagra Olenka e Silas se beijando. Darkson fica chateado com o desprezo de Tessália. Fique ligado que a gente volta a qualquer momento com mais resumo da sua novela favorita.
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12: Oi, turma, chegamos por aqui com as 15 mais com você, sempre com você, muita música boa pra gente curtir a partir de agora, 15 grandes sucessos na sequência. Eu sou o Fabiano Farias e é muito bom ter você aí. Vem música de primeira por aqui, Maiara e Maraísa, Sustenta, Humberto e Ronaldo com a Mariana Fagundes, Geninho, Só Não Embaça Meus Forró, tem Ancorado, Hugo Guilherme com João Bosco e o Vinícius. Vai começando agora as 15 mais.
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1: As 15 Mais no seu rádio. Fred Fabrício, Te Amar é Meu Talento, teve Gustavo Lima, Assunto que Dói, R$200 de Um Neto e Frederico com Panda. Quem fecha a primeira parte por aqui de hoje é o Cleto e Romário com Zé Neto e Cristiano, Não Namora. Depois desse intervalo, depois do intervalo tem mais.
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6: 13:45.
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11: As 15 mais, seguindo, intervalo rapidão, já voltamos de número 7, seguindo por aqui, Israel e Rodolfo. Daí a gente conversa, bala alojada, Gustavo Lima, tem João Bosco e Vinícius, pare apagado. Vai seguindo, as 15, mais lá.
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13: Número 7.

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2: Às 15 mais mais pra você, Júlia e Rafaela, Medo, Ensina-me, Taíme, Thiago, Enzo, Rabelo, Mirage. Pra fechar por aqui, Israel e Rodolfo, Quem Não É Dona Não Manda. Ganhando, a gente se encontra no próximo às 15 mais mais. Até lá.
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4: Hoje é sexta-feira, dia 31 de julho de 2026. Você bem informado com as informações do Giro de Notícias. Patrimônio da Humanidade. A Organização das Nações Unidas elegeu o Teatro da Amazônia como os novos.

0: crianças, recomendam buscar locais afastados das luzes das grandes cidades para uma melhor visualização artística. Economia e saúde. A Anvisa aprovou o registro de novas canetas emagrecedoras para comercialização em farmácias do Brasil. Os medicamentos prometem auxiliar no tratamento da obesidade sob rígida prescrição e acompanhamentos médicos e especialistas. O mercado farmacêutico espera a alta demanda pelo produto dos principais centros de saúde do país. Eu sou Léo Nunes e essas foram as informações do Giro de Notícias, que volta a qualquer momento.
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6: As expectativas tragam motivação e nunca o medo de arriscar. Bora arriscar hoje? Hoje é dia de sair do comodismo.
7: Hoje é dia de sair daquela, tô com preguiça, quero tentar nada hoje não. Hoje não vai dar certo mesmo. Para com isso, negatividade jamais. Bora com expectativas para trazer mais motivação pro seu dia, pro nosso dia ser melhor. Ótima sexta!
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7: Muito bem, senhoras e senhores, e atenção que sextou, bebê, sexta-feira na área, estamos ali na portinha do final de semana, e a gente percebeu assim, que chegou na sexta-feira pelo clima, né? Ai, quanta alegria, quanta nostalgia, quanto tudo, quanta alegria, felicidade, oh meu Deus, mais uma edição do Show da Tarde chegando por aqui, você de perto, de longe, em casa, no trabalho, viajando, bora lá, hein, se entregar nesse programa de hoje com a melhor playlist musical do seu rádio, melhor do nacional e internacional. Pra começar super bem, o Natanzinho tá chegando aí. A gente se entrega. Aê!

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2: Aí sim, hein? Do valor. Segura, hein? Esse bloco aí foi demais. Tá chegando rápido intervalo e daqui a pouquinho a gente volta por aqui no Show da Tarde. Fica por aí, bebê.
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2: Bora pra mais uma edição do Resumo de Novelas. A gente confere tudo que rola em A Nobreza do Amor desta sexta. Todos comemoram o noivado de Tonho e Lúcia Lica. Mirinho beija Virgínia pensando em Lúcia Lica. Omar chega à festa de Alica e Tonho e todos se surpreendem. Januário dança com Ana Maria. Manuel nutre sua raiva de Mirinho. Virgínia questiona Mirinho sobre Lúcia Lica. Omar se incomoda ao descobrir que Alica está noiva de Tonho. Binta comenta com Jauari sobre as mentiras de Jendal e tem uma ideia para consumar seu casamento com o rei. Ana Maria confronta Mirinho sobre a situação com Manuel. Alica tem uma conversa sincera com Omar. Fique ligado que a gente volta a qualquer momento com mais resumo da sua novela favorita.
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1: 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Muito bem, voltamos. Show da tarde na área com a melhor playlist do seu rádio. Você de perto, de longe, em casa, no trabalho, viajando. Que bom saber que você tá por aí. Por aqui a gente toca só a melhor programação do seu rádio. E claro que você dá pitaco na programação também. Tá na hora, inclusive, de você pedir sua música. Bora saber quem tá com a gente.
5: Que a Rose, eu queria estar ouvindo uma aí com o Bruno Mars. Toca aí pra mim. Beijos.

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0: você. Tem sucesso internacional, tem sucesso nacional. Fica por aí, depois do intervalo tem mais.
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0: 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Aí sim, voltamos. E a gente está por aqui, curtindo a melhor programação do seu rádio. Você de perto, de longe, em casa, no trabalho, viajando. Mais uma sequência chegando. Bruno e Barreto, com participação de Dog Beat.

0: salva de palmas pra Simone Mendes. Meu amor, muito obrigado.
1: Show da tarde na área, todo mundo curtindo no volume máximo. Você de perto, de longe, em casa, no trabalho, viajando, chegando rapidinho, intervalinho. E daqui a pouco a gente tá de volta, tá? Fica por aí, sai daí não, bebê.
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1: Bora pra mais uma edição do Resumo de Novelas. A gente confere tudo que rola em Coração Acelerado desta sexta. Agrado apoia João Raul. Onei afirma Bará que deseja ver Agrado longe de João Raul. Alaor e Zuzu decidem manter o casamento e celebram o seu amor. Gael conforta Nayane. Ronei convoca Agrado e Eduarda para uma reunião e apresenta uma proposta internacional. Nayane se esconde e acaba testemunhando a reunião sigilosa de Ronei com a dupla. Nayane passa a informação obtida a Thalita. Eduarda se desespera ao descobrir que Thalita divulgou seu segredo. Eva revela a Bará que Thalita instalou em seu celular um programa para vigiá-lo. Zilar recebe mais uma ameaça anônima. Eduarda questiona Agrado sobre o vazamento da proposta internacional. Fique ligado que a gente volta a qualquer momento com mais resumo da sua novela favorita.
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3: 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Muito bem, show da tarde de volta. Olha nós aqui outra vez. Bora lá, hein? Bora saber quem é que tá com a gente pedindo música na programação do show da tarde de hoje. Aumenta o som aí.
4: Aqui é a Isadora, eu quero pedir Late Coração Cachorro Late, gente. Beijos, tchau.
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2: Show da tarde. Show da tarde é a melhor programação musical do seu rádio. Só toca a música favorita, a música boa. Tá gostando? Eu também tô adorando. Depois desse bloco aí, meu Deus, eu quero é mais, eu quero é mais. Fica aí, hein? Depois do intervalo, tem mais pra gente curtir.
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5: Hoje é sexta-feira, dia 31 de julho de 2026. Você bem informado com as informações do Giro de Notícias. População global. O Japão registrou uma marca histórica ao ver a sua população nativa encolher de forma bastante acentuada. O número de cidadãos japoneses ficou abaixo de 120 milhões pela primeira vez desde o ano de 1984. O governo local estuda novas políticas de incentivo à natalidade e à abertura controlada para a migração estrangeira. Cultura pop. O grupo K-pop sul-coreano BTS anunciou oficialmente que não irá disputar as próximas categorias do Grammy. A decisão pegou os fãs de surpresa e repercutiu intensamente nas principais redes sociais do mundo todo. A assessoria informou que o foco atual dos integrantes está voltado a projetos individuais e obrigações locais. Eu sou Léo Nunes e essa foi as informações do Giro de Notícias, que volta a qualquer momento.
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4: Muito bem, voltamos com o Show da Tarde. Você de perto, de longe, onde quer que você esteja, que bom saber que você tá por aí. Oba, oba! Chegando mais uma sequência, a gente abre agora com o Big Up.

0: intervalo, eu vou trazer mais uma sequência, então fica por aí, porque essa daí que eu acabei de tocar foi sensacional. Rápido intervalo e daqui a pouquinho tem mais.
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5: Bora para mais uma edição do Resumo de Novelas. A gente confere tudo que rola em Quem Ama Cuida desta sexta. Adriana teme prejudicar sua condicional quando Pilar ameaça denunciá-la por invasão de domicílio. Rafael exige que Brigitte fique longe de César. Dora expulsa Ademir de casa. Carolina se surpreende quando André termina o relacionamento, confessando que ama outra mulher. Bruna e Pedro discutem por causa de Carmita. Dora sente-se desconfortável quando Carolina diz que André terminou o relacionamento porque está apaixonado por outra mulher. Ademir pede ajuda a Carmita. Clientes de Ademir desmarcam horários com o advogado. Adriana não consegue fazer com que Helenice se abra com ela. André procura Dora. Enéas convida Elisa para sair. Adriana vai ao escritório de Pedro. Fique ligado que a gente volta a qualquer momento com mais resumo da sua novela favorita.
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0: Muito bem, muito bem. De volta por aqui no Show da Tarde, trazendo a melhor programação do seu rádio. Que bom saber que você tá aí com a gente. Por aqui já sabe, né? Rola a melhor playlist musical e tá na hora de saber quem é que tá com a gente pedindo música neste programa. Bora saber quem vai dar aquele pitacão? Bora conferir. Aumenta o som.
9: Meu nome é Gisele e eu queria muito ouvir uma do Backstreet Boys. Toca aí pra gente.
10: No comando.

0: rápido intervalo. Depois desse bloco sensacional, essa playlist de hoje está maravilhosa. Daqui a pouquinho tem mais, então fica por aí, bebê.
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4: 15:49.
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0: E voltamos, atenção senhoras e senhores, todo mundo curtindo no volume máximo. Olha nós aqui, hein? Bora lá, curtir mais uma sequência. Chegando o som do Bom Gosto com participação de Ferrugem, Pode Me Esquecer.
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0: todo mundo curtindo. E aí, tá gostando? Tá gostando? Se liga, hein? Depois desse bloco agora, foi sensacional. A gente traz mais um daqui a pouquinho, depois do intervalo. Fica por aí, bebê. Já, já eu volto.
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0: Muito bem, voltamos, viu? Rapidinho, fomos ali, voltamos, já estamos de volta com o Show da Tarde. Tá na hora de saber quem vai pedir música, vai dar aquele pitaco na nossa programação musical, hein? Que som que será que vem aí? Quem tá com a gente? Fala comigo!
6: Meu nome é Ezequiel, toca biquíni cavadão pra gente aí, valeu!
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Show da Tarde na Área, a melhor programação musical do seu rádio. Tá na hora de dar tchau, bebê. Valeu pela companhia, pelo carinho, um beijo no seu coração, saúde, paz. O resto a gente corre atrás. Até a próxima edição. Valeu, tchau, tchau. Show da Tarde.

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2: Muito bem, hoje é sexta-feira, dia 31 de julho de 2026. Vamos com as informações atualizadas do Giro de Notícias. Futebol europeu. Grandes clubes da Europa iniciaram a pré-temporada com jogos amistosos de grande audiência nos Estados Unidos. Os estádios americanos registraram recorde de público para assistir os craques dos principais times do mundo. O mercado esportivo celebra a expansão do futebol em territórios historicamente dominados por outras modalidades locais. Infância e tecnologia. Especialistas emitiram um alerta urgente sobre o avanço de vídeos criados por inteligência artificial no YouTube. Os conteúdos usam técnicas visuais repetitivas que podem hipnotizar e impactar o desenvolvimento de crianças pequenas. Psicólogos recomendam que os pais limitam o tempo de tela e monitoram de perto o histórico de exibição. Muito bem, eu sou Léo Nunes e essas foram as informações do Giro de Notícias, que volta a qualquer momento.
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3: 16:19. 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

0: Um tempinho rapidinho, mas segura aí, porque a emoção volta já já com mais modões de responsa.
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3: 16:37.
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0: que a gente vai ali dar uma respirada, mas é rapidinho. O Arena Sertaneja com Jonatas Gonçalves volta já já com mais modões de respeito pra você.
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4: 16:53.
0: 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Tamo de volta e se você achou que já tinha ouvido o melhor, prepare que tem muito mais por vir no Arena Sertaneja.

0: Boa noite, Uberlândia! Faz barulho aí, Uberlândia, que eu quero ouvir! Que coisa linda, galera!
1: Obrigado! 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

0: A gente dá uma pausadinha, mas não desgruda. Em instantes tem mais sucessos, mais emoções aqui no Arena Sertaneja.
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3: 17 horas. 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
0: 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E a poeira já baixou e o som tá no talo e a emoção tá de volta. Continuamos firmes no Arena Sertaneja com Jonatas Gonçalves, com os sucessos que

0: A saudade vai bater até a próxima edição, mas logo logo a Arena Sertaneja com Jonatas Gonçalves estará de volta com mais modões, mais histórias e muito mais emoção. Obrigado pela companhia e até a próxima. Tchau, gente.
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4: Hoje é sexta-feira, dia 31 de julho de 2026. Vamos com as informações do Giro de Notícias. Política americana. O governo Donald Trump anunciou a aplicação de multas milionárias para pressionar o retorno de imigrantes irregulares. As penalidades financeiras podem atingir o patamar de até 9,2 milhões de dólares, dependendo de cada caso avaliado. Ativistas dos direitos humanos criticam a severidade das punições e prometem em recorrer à Justiça Federal Americana. Infraestrutura e apagão. Cidades localizadas na região de Ribeirão Preto ainda sofrem com os impactos de um forte temporal recente. Milhares de moradores continuam sem energia elétrica em suas residências e dezenas de escolas suspenderam as aulas. As equipes de manutenção trabalham em ritmo de plantão para restabelecer os serviços essenciais à população. Tecnologia nacional. Empresas brasileiras de tecnologia anunciaram investimentos pesados no setor de mineração de terras raras este ano. O objetivo é reduzir a dependência externa de componentes usados na fabricação de chips e baterias modernas. O Ministério da Ciência e Tecnologia prometeu apoiar os projetos por meio de linhas de créditos especiais. Eu sou Léo Nunes e essa foi as informações do Giro de Notícias que volta a qualquer momento.
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1: 17:32.
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11: Alô, gauchada amiga, buenas pra ti, vivente, chegou a nossa sexta-feira, a partir de agora, é hora do nosso encontro de todos os dias para mais um galpão farrapo. Buenas, vivente, bolei a perna, se apinche por aí num banco, vivente. Oi, galete, vamos chegando por aqui com a nossa comitiva, a boa marca Pampiana, no sinal eletrônico do Pampa, já tá avisando, né? Tio Chico e a nossa comitiva chegando por aqui, vivente. Buenas pra ti, um excelente dia, boa sexta-feira a todos os teus familiares e querenciados. Como eu digo sempre, é gaúchos de coração e de tradição.
12: Tio Chico,
11: a indiada tá ligada, grato então, buenas tauras e prendas aonde estiveres, berra Rio Grande do Sul, tropeiros com Cedere Maire, abrindo o programa de hoje.

Sobrevivente abrindo nosso programa com Tropeiros por aqui, Buenas, Gravataí, Rio Grande do Sul, alô, abagualados, lá do CTG Carreteiros da Saudade. É o Tranco Monarca que vem por aqui, ó. Devagarito no macho, velho.

Chinelo Cinza, tá aí Vila Branda, abre esse polichiro, velho. Buenas, alô, dona Ediária, Ariane, como é que tu tá, seu Júnior? Seu Brálio, também, dona, quem, dona Cláudia, seu Zacarias, também tá por aqui, ó, radiola ligada, então, tá bueno, tchê. Aqui no Tranco, Walter Moraes, uma das grandes vozes do Pampa, né, ou não é? Cantando o Rio Grande, é mais ou menos assim.

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4: É o Pampa Velho que segue por aqui com a radiola ligada, todos esses tauras e prendas, grato pelo costado, essa enteada macanuda que segue por aqui, juntito conosco, dele que dele, né, tchê? Mandando chasque pra esse provaréu, seu Andrei, como é que tu tá, buenas, o Saulo, também grato pelo costado, Bartolomeu, índio velho, também tá juntito conosco, seu Nilson, como é que tá? Índio velho lá das bandas de Itapeva, interior do estado de São Paulo. Buenas pra ti, vivente, grato pelo costado, seu Nilson, né? Buenas pra ti, tê. Tauras e prendas junto com seu Pedro, sempre juntito conosco, seu Rodrigo Alves, como é que tu estás, vivente? Buenas. Tauras e prendas que ouvem a boa marca do Rio Grande do Sul, através aqui do nosso programa, o Galpão Farrapo. Aqui tá chegando, casualidade é o sangue, sangue farrapo. Sim, negro guerreiro tá chegando.

0: por aqui no tranco bagual sangue farrapo, vidente, vai nesse tranquito. Alô, Jacinto Machado, aqui é Santa Catarina, CTG Recanto da Gávea. Tio Chico, não perdemos um programa.
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0: Então tá, os campeiros e o caos de baile, tchê.

matizes por aqui, lembrança de um velho peão. Buenas, também tá, né? Dona Edilene, tio Valdomiro, como é que tá, cheiro velho? Dona Ismara, seu Tales, oi, Galete. Dona Karen Layara Sandrina tá por aqui juntito conosco. A vovó Neima tá lá também, diz que tá cuidando do vovô Maximiano, com o índio velho tá meio estrupiado, então quebra a costela de uma fratura só. É pra não doer muito só, né? Ai, Galete, é buena, cheiro velho. Aqui léguas de chão tá chegando, galo velho. Pajador.

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3: 18 horas.
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Ninguém chega ao Pai a não ser por mim. 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Viver intensamente o ano litúrgico se torna uma forma de nos aproximarmos sempre mais do Senhor, pois, lendo diariamente a Palavra de Deus, vamos gradualmente configurando nossa vida e nosso modo de pensar a Jesus Cristo, que é nosso caminho, verdade e vida. 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

0: anjo do Senhor anunciou a Maria, e ela concebeu do Espírito Santo. Eis aqui a serva do Senhor, faça-se em mim segundo a vossa palavra. E o Verbo se fez carne e habitou entre nós.
1: Ave Maria, cheia de graça, o Senhor é convosco. Bendita sois vós entre as mulheres, e bendito é o fruto do vosso ventre, Jesus. Santa Maria, Mãe de Deus, rogai por nós, pecadores, agora e na...
2: Evangelho de hoje, nesta sexta-feira, Evangelho de Jesus Cristo, escrito por São Mateus. Jesus, voltando para sua terra, ensinava na sinagoga deles, de modo que se maravilhavam e diziam: de onde lhe vem essa sabedoria e esses milagres? Não é ele o filho do carpinteiro? Sua mãe não se chama Maria? Não são seus irmãos Tiago, José, Simão e Judas? E suas irmãs não vivem todas entre nós? Então, de onde lhe vem todas essas coisas? E se escandalizavam por causa dele. Jesus, porém, lhes disse: não existe profeta sem honra, a não ser em sua terra e em sua casa. E Jesus não fez aí muitos milagres, porque eles não tinham fé. Palavra da salvação. Glória a vós, Senhor. Diante disto, dizemos: obrigado, Senhor, por nos alertar de que os profetas não são bem aceitos na sua terra natal. Por isso, não nos desanimando, mas nos incentivando a ir além e buscar sempre novos horizontes.

que medirem. Porque você repara no cisco que está no olho de seu irmão e não percebe a trave que está em seu próprio olho? Ou como poderá você dizer a seu irmão: deixe que eu tire o cisco de seu olho, quando você tem no seu uma trave? Hipócrita! Tire primeiro a trave de seu olho, e então você verá bem para tirar o cisco do olho de seu irmão. Palavra da salvação. Glória a vós, Senhor. Obrigada, Senhor, por nos fazer compreender que temos todos os motivos para amar, respeitar e julgar com bondade o nosso semelhante. Feliz semana a todos.

0: gaita aqui, uma gaita acolá e vamos seguindo. Tabre a gaita, gaiteiro velho, é? Esse é o nosso programa O Galpão Farrapo de hoje, em Diada Macadura. Chegou a nossa sexta-feira, né? Então tá bueno, tchê, pra ti que tá na lida, hein, Juveio? Buenas, uma barbaridade, tauras e prendas que seguem por aqui juntito conosco na comitiva do tio Chico, ouvindo a boa marca do Pampa, onde o minuano sopra um pouquinho mais forte e vivente, especialmente lá na serra. Lá o vento minuano é forte, uma barbaridade, como diz os serranos, para peito do minuano, pisador de ajada fria, vivente. É desse jeito, né?
1: É isso mesmo.
0: Luiz Cláudio tá chegando por aqui, ó. Ajoelhe e chora.

0: Luiz Cláudio, por aqui abrindo mais uma sequência do nosso programa desta sexta-feira no Tranquito, aproveitando já mandando mais um chasque também para Mundaí, né? Santa Catarina, CTG Sentinela do Uruguai. Alô, Tauras e Prendas por essas paragens, como é que tá essa instância? Berra, Rio Grande Velho, é, Manotaço, foi Deus que me fez, cantei.
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0: Santinha, o tranco do Moisés Oliveira, repontando a saudade e também sortando por aqui a boa marca. Alô, Injada Macanuda, Buenas, Dona Sânia, Dona Célia, quem mais? Jaciara, Josemara, Kendra, Laís, estão aonde, vivente? Aqui, ó.
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0: Eu disse, é Luiz Rodrigues e Assis Magalhães.

0: aqui o Liz Rodrigues, fechando mais uma sequência pra ti no nosso programa desta sexta, tchê.
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0: Alô, Macanudos e Tauras e Prendas, vamos seguindo? Aham, grato pelo costado. Alô também, Hernani, dona Eleonora, seu Elton, tá aqui juntito conosco no nosso programa. Abre a gaita, gaiteiro, e agora abre mesmo, porque aqui é de respeito, bebê, e aí eu dou valor. Tamo falando, sabe de quem? É dos milhinhas.
2: É, pois é.
0: Aí o bicho pega.
3: Ele é armado, meu netinho.
0: É, missioneiro, que chega.

Os Pirinhas por aqui, bebê, interesse tranquito. Alô, Indiada Macanuda do Rio Grande do Sul, precisamente lá de Panambi. CTG Tropeiro Velho, como é que é? Buenas, uma barbaridade pros tauras e prendas. Bufa, Jonaneia. Bufa, Jonaneia. Ah, mais uma vez, gente. Os Fagundes está assim, ó, chegando. Galpão Crioulo, bebê.

companheirada, os filhos do Rio Grande, lembranças do nosso amor. Oi, galete, pra ti, minha prenda. Alô, seu Alessio, dona Jasmina, como é que tá o casal, seu Theo, dona Marlene? Alô, tia Laís Buenas, os galponeiros, é a tal da mata.

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3: 18:45. 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
4: É um pataço na tua radiola, bebê. Então eu disse: este é o nosso programa, o Galpão Farrapo. É, vamos seguindo aqui contigo no nosso programa de hoje, né, tchê? Alô, também aqui o Adriano Dona Liara, buenas. Aqui abrindo a sequência, os Monarcas, bebente, é a Vanira Campira.

0: Nego velho, tá aí os monarcas nesse tranquito, tchê. Então tá. Alô também pra mandar um chasque por aqui pra toda essa indiana macanuda, sempre conosco com a Rajola Ligada, Curitiba, Paraná. CTG Estância Três Marias, alô, Abafalados. Buenas Gratos Serranos, é o Ginete de Fronteira.
1: Eduardo Araújo, o Rio Grande que recebe de

0: Aqui Pataço tá aí na sequência. Isso que é baile, Indiana Macanuda. Agora tu já perdeu, vivente, porque o baile acabou. Vai vingar pro outro dia.
1: Pois é.
0: Vai vingar pro outro dia, tá certo? Aí, vivente, também mandando chasque lá para o Alexandre, dona Fátima Boianas, Dani Estevam, a dona Maiara tá juntito conosco por aqui. Paulinho Suriz, é o tranco que tá chegando. Até

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2: Ô Rio Grande velho, como é que é, tchê? Então vamos lá, vivente, aqui a boa marca do Pampa tá contigo. Seu Caetano, dona Emily, alô Carina, seu Danilo Buenas, dona Márcia, seu Gerson, aqui junto conosco, né? Pialo Campeiro, oi, galete, é chucro, irmã.

Galo Campeiro tá por aqui, bebê, que alô Pinhalzinho é Santa Catarina, abagualados lá do CTG Porteira do Pinhal, Zé. Portal Gaúcho, e a vaca já foi pro brejo, vivente. Toca

0: pra mostrar ciência renovar. Vem chegando nossos amigos, o Chiquito e Bordoneiro. Solta a voz, Márcio Fala.
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0: automaticamente para a lista de espera.
1: Aqui é puro campeirismo, ciência de domate. Saudário Miguel Solange Rocha, Manuel Vicente, Tapa Racional Ligada, Maria Daniela. Alô, Raquel também, Ramos Buenas. Tauras e prendas que se deram junto conosco desde o comecito do programa, né? Hora de valer a pena, beleza, né? Grato pelo coçado para ti que se junto conosco desde o começo. Mas então, tá, Lili? É hora de dizer um bom final de semana para ti também, tia, né? Lógico, a todos os tauras e prendas, bebente nosso quebra-costela chinchado, apenas de duas fraturas e meia. É pra não doer muito, bebente. Duas fraturas e meia. É pra não doer muito, tchê. Oi, galera. Buenas, indiada macaluda, te deixando no costado. Aliás, essa que vai pra todas as mães, afinal, do nosso pampa velho e por esse Brasil afora. É querência, mãe cantando. Pensa numa marca baguala, índio velho. E assim eu vou dizendo, buenas, Rio Grande.

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1: Século XIX. Poesia rimada, métrica perfeita. Para o professor Sabiá, um saber que precisa ser conhecido e preservado.
3: Então, através desse brinquedo que é o cordel e essa diversão, né? E você poder declamar, por exemplo, admiro o pica-pau no galho do

0: prejudico, passa o dia inteiro, taco, taco, tico, tico, não sente dor de cabeça nem quebra a ponta do bico. Então, sem dúvida nenhuma, a gente precisa ampliar ainda mais esses acessos à literatura de cordel, né, a essa disseminação dessa cultura, né, a valorização dessa cultura.
1: Um projeto chamado Escola Brasileira de Literatura de Cordel e Xilogravura, lançado em Juazeiro do Norte, quer promover e valorizar ainda mais essa manifestação cultural. Para isso, a iniciativa do Ministério da Cultura, em parceria com as universidades regional e federal do Cariri, no Ceará, prevê atividades como seminários, oficinas, tratamento de acervos e apresentação de cantadores, poetas e xilógrafos, como explica Fanca Santos, coordenadora do projeto.
2: Serão aulas e espetáculos, nós teremos um congresso internacional de acervos muito importante, tratamento técnico de todo um acervo que já está na UFCA, de Pedro Bandeira, Renato Casimiro, meu próprio acervo, entre outros, e vamos lançar uma linha de moda da Xilo, né, pensando na economia criativa.
1: As atividades devem acontecer até maio de 2027. A programação e informações sobre como participar serão divulgadas no perfil do Instagram, @escolabr de cordel e xilogravura. Reportagem Graziele Bezerra.
3: Mais do que museus, pontos de memória são espaços criados por comunidades para contar e guardar a sua própria história.
4: Essas iniciativas podem ser certificadas e habilitadas para a obtenção de apoios, financiamentos e parcerias.
3: A certificação como ponto de memória é uma titulação concedida pelo IBRAM, o Instituto Brasileiro de Museus.
5: A 40 quilômetros de Brasília, o Centro Histórico de Planaltina reúne casarões, praças e a Igrejinha de São Sebastião. Há também um museu histórico, onde é possível conhecer objetos e o modo de viver dos habitantes do final do século XIX. Todo o centro relembra a história do município, que antes de ser incorporado ao DF, pertencia a Goiás e já era um núcleo urbano mesmo antes da vinda da capital para o centro do país. Simone Macedo, presidente e fundadora da Associação dos Amigos do Centro Histórico de Planaltina, detalha o que é possível encontrar no local.
6: Além dele contar a história até os dias de hoje, Planaltina DF, ele tem também as atividades artísticas, como montagem de exposições e também um dos principais eventos de arte contemporânea fora do eixo Brasília, né? É um ponto para que você chegue e viva o local como uma casa da época, né?
5: O Centro Histórico de Planaltina é considerado um ponto de memória, ou seja, uma iniciativa reconhecida por preservar e valorizar a história, a cultura e as memórias de um território ou grupo social. Raquel Teixeira, coordenadora de Museologia Social do IBRAM, explica qual o diferencial desses espaços.
7: Diferentemente de um museu tradicional, que tem a sua atuação baseada naquele tripé edifício, coleção ou acervo, né, e público, os pontos de memória desenvolvem processos museológicos que são baseados na relação território, memória e comunidade. Então a gente está falando de uma gama aí de processos museológicos que se dão fora dos ambientes museais tradicionalmente reconhecidos, né? São experiências que elas nascem do próprio protagonismo da comunidade.
5: Para um lugar ser reconhecido como ponto de memória, é preciso provar que a entidade responsável desenvolve programas, projetos e ações de museologia de caráter social. Com a certificação, o ponto de memória passa a estar apto a participar de políticas e instrumentos previstos para esse tipo de iniciativa, como explica Raquel Teixeira, do IBRAM.
7: Que pode favorecer a participação em editais, em parcerias com instituições públicas e privadas. É claro, observadas as regras específicas de cada um desses instrumentos, né? E é também uma ferramenta importante para que os pontos de memória possam se conhecer uns aos outros e, a partir daí, desenvolverem ações conjuntas, em parceria, fazerem cooperações.
5: Por meio de uma plataforma online, é possível cadastrar um projeto para certificação e acompanhar o processo desde a etapa de inscrição. E a população pode ter informações detalhadas sobre o histórico de atuação de cada um desses locais. O endereço é pontosdememoria.museus.gov.br. www.planaltina.gov.br. Reportagem Márcia Fernandes.
4: Prazo final para atualizar o cadastro destinado à concessão da licença de aquicultor foi prorrogado até 31 de dezembro de 2026.
3: A atividade pode ser realizada em águas marinhas, rios e lagos.
4: Entre as espécies cultivadas estão peixes, camarões, algas, rãs, peixes ornamentais, ostras e mexilhões.
3: A licença permite o trabalho dentro da lei, a comercialização sem riscos de multas e é requisito para obtenção de crédito rural.
4: Quem explica é a Secretária Nacional de Aquicultura do Ministério da Pesca e Aquicultura, Fernanda de Paula.
8: Além de dar segurança jurídica à sua atividade, o RGP Aquicultor, ele facilita a venda do pescado produzido para a indústria de beneficiamento e também para exportação. E como funciona a atualização agora? As nossas superintendências federais de pesca e aquicultura nos estados continuam recebendo, analisando e dando andamento normal aos processos de concessão e renovação da licença. Além disso, as regras relativas ao monitoramento obrigatório da aquicultura e aos trâmites antigos de renovação estão temporariamente suspensas, garantindo um período tranquilo de transição para o produtor.
3: Mais informações na página do Ministério da Pesca em gov.br/mpa.
4: E essas foram as notícias do governo federal.
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3: Fique agora com as notícias do Poder Judiciário e do Congresso Nacional. Boa noite, bom fim de semana.
4: A gente volta na segunda-feira. Boa noite.
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11: STF suspende cobrança de mais de 255 milhões de reais em uma disputa judicial entre Petrobras e uma empresa de engenharia. TSE realiza entre 3 e 9 de agosto a primeira edição da Semana Nacional do Sistema Eletrônico de Votação. STJ define que revisão administrativa pode cancelar benefício previdenciário por incapacidade concedido judicialmente. Boa noite, eu sou Marcela Luiza. O Supremo Tribunal Federal suspendeu a cobrança de mais de 255 milhões de reais em uma disputa judicial entre a Petrobras e uma empresa de engenharia. A decisão envolve a forma como o valor da dívida deve ser corrigido. Judite Aragão.
12: A discussão é sobre o índice usado para atualizar o valor da condenação. A empresa FDS Engenharia de Óleo e Gás defendia que a dívida fosse corrigida pelo IPCA, com um acréscimo de juros de 1% ao mês. O Tribunal de Justiça do Rio de Janeiro concordou com esse cálculo. A Petrobras recorreu ao STF. A empresa alegou que a correção deveria ser feita apenas pela taxa Selic, como já definiu o Supremo em outros julgamentos. Com esse critério, o valor da dívida é de 237 milhões e 800 mil reais, quantia que já foi depositada em juízo. A diferença entre os dois cálculos passa de 255 milhões de reais. Ao analisar o caso, o ministro Alexandre de Moraes afirmou que, quando a sentença não define qual índice de correção deve ser usado e apenas faz referência à lei, deve ser aplicada a taxa Selic. O ministro lembrou que a Selic já inclui correção monetária e juros de mora. Por isso, ela não pode ser somada a outros índices. Como a sentença original não estabelecia um índice específico de atualização, Alexandre de Moraes suspendeu o cumprimento da decisão até o julgamento definitivo do processo.
11: Tribunal Superior Eleitoral dá início à primeira edição da Semana Nacional do Sistema Eletrônico de Votação. Na próxima segunda-feira, dia 3 de agosto, o TSE vai abrir a urna eletrônica para estudantes do Centro de Ensino Médio Elefante Branco, em Brasília. Juliana Cariri.
13: A atividade vai ser conduzida pelo coordenador de tecnologia eleitoral do TSE, Rafael Azevedo, e pelo ministro substituto do tribunal, Nauê Bernardo Pinheiro de Azevedo. Os dois são ex-alunos da instituição. A iniciativa busca ampliar o conhecimento dos alunos sobre o sistema de votação e também vai abordar temas como assinatura digital, sigilo do voto, fiscalização dos sistemas eleitorais, testes de segurança e as etapas de auditoria.
11: A Justiça do Trabalho reforçou o combate ao assédio eleitoral no ambiente laboral. Agora, sempre que uma ação trabalhista apresentar indícios desse tipo de prática, o juiz deverá comunicar imediatamente o caso ao Ministério Público do Trabalho e ao Ministério Público Eleitoral. Marla Lacerda.
14: A medida foi aprovada pelo Conselho Superior da Justiça do Trabalho e determina que a comunicação seja feita logo após o recebimento da ação, sem depender de pedido das partes. O objetivo é agilizar a atuação dos órgãos responsáveis e fortalecer o combate ao assédio eleitoral, sem interferir no andamento aí do processo trabalhista. A nova resolução também amplia a definição de assédio eleitoral, melhora a identificação dessas ações no sistema da Justiça do Trabalho e reforça o monitoramento dos processos, para garantir mais rapidez e eficiência no acompanhamento dos casos.
11: INSS pode cancelar administrativamente benefícios por incapacidade concedidos por decisão judicial. Esse entendimento foi adotado pelo STJ sob o rito dos recursos repetitivos. Fátima Uchoa.
15: Com a tese fixada pela primeira sessão, juízes e tribunais de todo o país devem adotá-lo em casos com a mesma questão jurídica. Para o STJ, como esses benefícios dependem da permanência da incapacidade do segurado, o INSS tem o dever legal de fazer revisões periódicas para verificar se essa condição continua existindo ou não. O cancelamento somente é válido se forem observadas as garantias do devido processo legal administrativo, com a realização de perícia médica, a notificação do beneficiário e a oportunidade de apresentar defesa antes da interrupção do benefício. O relator foi o ministro Teodoro Silva Santos.
11: 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Uma boa noite e um bom fim de semana.
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16: Eu sou Paula Groba.
17: E eu sou Ricardo Nakaoka.
16: E estes são os destaques de hoje do Jornal do Senado, que começa agora.
17: Avança projeto que cria cotas para jovens que deixam abrigos ao completar 18 anos.
16: Sancionada lei que amplia a divulgação do Disque 180 para vítimas de violência.
17: Lideranças indígenas buscam apoio do Senado para recuperação de áreas degradadas pelo garimpo.
16: Boa noite.
17: Boa noite.
16: Jovens que passaram a infância e a adolescência em abrigos ou casas-lares podem ter mais facilidade para ingressar em universidades e institutos federais.
17: A Comissão de Direitos Humanos do Senado aprovou uma proposta que cria cotas para quem deixa o acolhimento institucional ao completar 18 anos. A reportagem é de Rodrigo Rezende.
18: Um projeto aprovado na Comissão de Direitos Humanos, de autoria do senador Jorge Cajuru, do PSB de Goiás, quer garantir aos jovens que vivem ou viveram nessa situação até os 18 anos, ou seja, não foram adotados e alcançaram maioridade, uma cota nos processos seletivos para o acesso ao ensino superior e às escolas técnicas federais. O relator do projeto, o senador astronauta Marcos Pontes, do PL de São Paulo, afirma que a ideia colabora com a diversidade no meio acadêmico.
19: A proposição realiza a importante missão de conferir oportunidades a pessoas oriundas de acolhimento institucional. Lembrando que acolhimento institucional é diferente de instituições como a Fundação Casa com menores infratores. É outro tipo de público. Ademais, atua para fortalecer a diversidade nos ambientes educacionais brasileiros, garantindo que pessoas com experiências distintas possam receber e compartilhar conhecimentos essenciais para a comunidade acadêmica e para a construção de sociedade mais justa e, portanto, mais equânime.
18: Marcos Pontes incluiu no projeto uma previsão de avaliação a cada 10 anos dessa política de cotas. A proposta segue para análise da Comissão de Educação do Senado.
16: E por falar em educação, um dos principais destaques do primeiro semestre no Senado foi a aprovação do novo Plano Nacional de Educação. A lei estabelece as metas e as diretrizes que vão orientar as políticas públicas para todos os níveis de ensino até 2034.
17: O texto já foi sancionado pela Presidência da República. Repórter Márcio Maturana.
20: Já sancionado pelo Executivo, o novo Plano Nacional de Educação define diretrizes, metas e estratégias até 2034 em todos os níveis, inclusive a educação superior. Entre as metas estão garantir que todas as crianças da educação infantil estejam na escola e que pelo menos 60% das que têm até 3 anos tenham acesso a creches. A relatora da proposta na Comissão de Educação, senadora Tereza Leitão, do PT de Pernambuco, destacou um mecanismo para evitar que as metas fiquem apenas no papel.
21: Este plano tem um diferencial do anterior. Ele tem um monitoramento bienal. A fiscalização, o monitoramento estão previstos para que ele seja um plano para valer.
20: Também foram aprovados a criação da Universidade Federal Indígena, o incentivo ao empreendedorismo no ensino médio, um regime especial para estudantes impedidos de frequentar aulas por saúde, gravidez ou amamentação e a inclusão da educação financeira, fiscal, securitária e previdenciária como tema transversal.
22: O Executivo também sancionou a lei que torna obrigatória a divulgação do serviço 180 para denúncias de violência contra a mulher.
17: Pelo texto, os serviços da Central de Atendimento à Mulher deverão ser obrigatoriamente publicizados em meios de comunicação de massa e em locais de grande circulação. Repórter Ruth Gomes.
23: Pela lei, escolas, hospitais, transportes públicos, órgãos públicos, locais de eventos, além de meios de comunicação, promoverão a divulgação de como vítimas e pessoas que têm conhecimento de que a violência está ocorrendo poderão pedir ajuda. Já o senador Wellington Fagundes, do PL de Mato Grosso, ressaltou a importância de unir forças em prol de salvar vidas, independentemente de espectro político.
24: Um tema que não tem partido, não tem ideologia e não pode mais esperar. Quando o assunto é defender a vida, não existe disputa política. Existe sim o dever de agir.
23: Relatora do projeto na Comissão de Constituição e Justiça, a senadora Mara Gabrilli, do PSD de São Paulo, resgatou o histórico da Central de Atendimento à Mulher. Ela lembrou que o serviço começou prioritariamente como um canal de orientação e, a partir de 2014, passou a registrar denúncias diretas com encaminhamento e acompanhamento junto à rede especializada.
22: Pesquisadores indígenas das regiões Norte e Centro-Oeste visitaram o Senado nesta quinta-feira para participar de uma reunião com consultores legislativos e representantes do portal E-Cidadania na Comissão de Meio Ambiente.
17: Eles querem aumentar a articulação política em prol de projetos de recuperação de áreas degradadas pelo garimpo. A reportagem é de Marcela Diniz.
25: Os pesquisadores indígenas que visitaram o Senado são dos povos Yanomami, Munduruku e Enauenê Naui. Os objetivos da visita foram conhecer mais o Senado e investir na incidência política em busca de apoio a projetos de recuperação ambiental em áreas destruídas pelo garimpo. As lideranças também querem a total desintrusão de seus territórios. O pesquisador Reginaldo Pocho Munduruku explicou que os indígenas precisam do parlamento, inclusive no orçamento, para garantir recursos para ações sociais ambientais.
26: A gente tem como objetivo de restaurar 106 hectares, né? Dentro do nosso território. A nossa região foi degradada pela garimpo ilegal, né? Então, tudo isso impactou a nossa saúde dos povos indígenas. A vida da flora, né? Como os plantios de palmeiras, açaizeiros, contaminou também o nosso alimento, o peixe, né?
25: Em reunião com consultores do Senado na Comissão de Meio Ambiente, os pesquisadores indígenas ficaram sabendo, por exemplo, da oficina legislativa oferecida pelo E-Cidadania, portal por meio do qual é possível sugerir uma ideia que poderá virar um projeto de lei de verdade. O secretário do colegiado, Ayrton Aragão Júnior, explica que essa ferramenta pode ser útil, por exemplo, nas escolas indígenas.
27: Para aproximar também os jovens indígenas e as lideranças desse processo, dessa possibilidade de participação dentro Instituto do Cidadania aqui no processo do Senado Federal.
25: Pesquisa da Fiocruz de 2024 mostrou que 94% dos Yanomami de 9 aldeias invadidas por garimpos tinham alto nível de contaminação por mercúrio. Entre os Munduruku, um levantamento deste ano feito com gestantes, mostra a contaminação de 97% das mulheres.
22: E os eventos climáticos extremos registrados nos últimos dias no país confirmaram a previsão dos especialistas.
17: Em dois debates realizados no Senado em maio, cientistas alertaram para a força do fenômeno El Niño este ano. Repórter César Mendes.
0: As chuvas intensas no sul e os vendavais no Rio e em São Paulo, registrados no mês de julho, confirmam o alerta dos especialistas de que o El Niño será forte este ano. Para o senador astronauta Marcos Pontes, do PL de São Paulo, é preciso aprimorar a legislação para enfrentar de forma adequada esses fenômenos.
1: Para proteger a população dos eventos que vão acontecer.
0: Segundo o climatologista Carlos Nobre, o El Niño acelera o jato de circulação atmosférica que vem do Pacífico em direção à América do Sul. E vários estudos têm apontado evidências de que o El Niño será muito forte este ano.
2: Esses eventos nos últimos dias de chuvas muito fortes no Rio Grande do Sul, isso é relacionado com o El Niño.
0: O senador Hamilton Mourão, do Republicanos Gaúcho, pediu que o Plano Nacional de Proteção e Defesa Civil determine a realização de simulações anuais nos municípios mais atingidos pelos fenômenos climáticos.
17: Com edição de Paula Grova e trabalhos técnicos de Eliseu Caires, o Jornal do Senado fica por aqui. Acompanhe agora as notícias do Tribunal de Contas da União e da Câmara dos Deputados. Boa noite.
22: Boa noite e um bom fim de semana.
3: Minuto do TCU.
5: O Tribunal de Contas da União apresentou os resultados de um conjunto de auditorias sobre as chamadas transferências especiais, conhecidas como emendas PIX. A fiscalização analisou 100 repasses destinados a 73 municípios e 2 estados, que somaram 198 milhões de reais. O relatório apontou problemas em 82% das transferências examinadas. Entre as principais falhas estão deficiências na prestação de contas, irregularidades em licitações, pagamentos sem comprovação e falta de transparência na aplicação dos recursos. O prejuízo potencial foi estimado em 49 milhões de reais. O tribunal fez recomendações para fortalecer o controle, aumentar a transparência e melhorar a fiscalização das emendas parlamentares. Saiba mais em tcu.gov.br.
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6: Projeto facilita acesso à justiça gratuita para inscritos no Cadastro Único.
7: Parlamentares aprovam benefícios para motoristas com bom histórico.
8: Comissões finalizam análise de proposta que incentiva o voluntariado.
28: Boa noite. Câmara finaliza a votação de projeto que incentiva voluntariado. Acompanhe os detalhes com a repórter Maria Neves.
29: Aprovado na Comissão de Constituição e Justiça da Câmara dos Deputados, projeto que estimula a atuação de jovens como voluntários em instituições de acolhimento de pessoas idosas com deficiência e crianças na primeira infância. A proposta determina ainda que os jovens voluntários também terão acesso a serviços de acolhimento durante o período de atuação. As regras serão definidas na regulamentação da lei. A relatora, a deputada Laura Carneiro, do PSD do Rio de Janeiro, explica que a medida representa mais um incentivo para aproximar jovens de pessoas idosas e com deficiência em instituições de acolhimento.
30: É uma tentativa de unir jovens com pessoas idosas e com pessoas com deficiência. Então, esse jovem, né, que está no serviço voluntário, vai ser habilitado para trabalhar nos abrigos, enfim, nas áreas de recebimento, que são de acolhimento, tanto de pessoas com deficiência como de idosos.
29: Ao apresentar o projeto, o deputado Roberto de Lucena, do Republicanos de São Paulo, argumentou que os jovens têm interesse em ingressar no mercado de trabalho e na universidade. Para ele, o Estado, ao valorizar o trabalho social e voluntário, estimula o acesso desses jovens tanto à vida acadêmica quanto ao mercado de trabalho, além de estimular o exercício da cidadania. A deputada Laura Carneiro promoveu pequenos ajustes no texto. O principal deles é uma mudança para assegurar que a participação no voluntariado não seja uma condição obrigatória para o acesso do jovem a serviço de acolhimento social. Segundo a parlamentar, a alteração é necessária para preservar a gratuidade da assistência prevista em lei. Da Rádio Câmara de Brasília, Maria Neves.
4: Trabalho.
9: O projeto que amplia reconhecimento de profissionais da radiologia deu mais um passo na Câmara. Saiba mais com a repórter Sofia Peçanha.
10: A Comissão de Constituição e Justiça aprovou o projeto que atualiza a regulamentação das profissões de técnico e tecnólogo em radiologia e de bacharel em ciências radiológicas. A proposta, já aprovada pelo Senado, altera a lei que regula o exercício das profissões da área desde 1985. Entre as mudanças está o reconhecimento formal das categorias de bacharel, tecnólogo e técnico em radiologia, além da ampliação das áreas de atuação profissional. O texto busca adequar a legislação às novas tecnologias utilizadas em exames e tratamentos de saúde, além de atividades industriais e de segurança que utilizam radiação. O projeto já havia sido aprovado pela Comissão de Saúde. Na reunião, o relator, o deputado Ricardo Silva, do PSD de São Paulo, destacou a importância desses profissionais para o funcionamento dos serviços de saúde.
11: Eles buscam beneficiar os profissionais técnicos em radiologia, os quais têm atuação relevante nos serviços de saúde, principalmente na produção de exames radiológicos indispensáveis ao diagnóstico de patologias.
10: Além de atualizar as regras para o exercício da profissão, o texto determina quem pode obter registro nos conselhos regionais de técnicos em radiologia, estabelece regras para a supervisão das técnicas radiológicas e reforça exigências relacionadas à proteção radiológica e à segurança dos trabalhadores e usuários dos serviços. Na prática, a proposta busca dar mais segurança jurídica aos profissionais ao definir quem pode atuar em cada atividade e quais são as responsabilidades de cada função. Durante a votação na Comissão de Constituição e Justiça, a deputada Érica Cocai, do PT do Distrito Federal, defendeu a proposta, afirmando que uma das principais mudanças é o reconhecimento dos tecnólogos em radiologia na legislação.
12: E por fim dizer que nós temos uma legislação que é uma legislação antiga, que não previa o tecnólogo, e tecnólogo agora vai poder fazer concurso público. Tecnólogo vai poder adentrar na saúde como tecnólogo. Portanto, é um reconhecimento.
10: Como a proposta que atualiza a regulamentação dos profissionais das técnicas radiológicas sofreu alterações durante sua análise na Câmara, ela retorna agora ao Senado para análise dessas modificações. Da Rádio Câmara de Brasília, Sofia Peçanha.
4: Justiça.
9: Inscritos no Cadastro Único para Programas Sociais, o CadÚnico, poderão ter acesso facilitado à justiça gratuita. A repórter Silvia Munhato tem os detalhes.
13: A Câmara aprovou o projeto que prevê a concessão de justiça gratuita de maneira imediata a quem estiver inscrito no Cadastro Único para Programas Sociais, o CadÚnico. A autora do projeto, a deputada Maria do Rosário, do PT do Rio Grande do Sul, diz que a mudança tem o objetivo de facilitar o acesso à justiça, evitando que a pessoa tem que comprovar novamente que tem baixa renda.
14: Se o judiciário reconhecer o CadÚnico, essa pessoa que passou pelo Centro de Referência e Assistência Social, pelo CRAS e que está no CadÚnico, quando chegar no judiciário, o judiciário vai ter uma economia processual muito grande. Ele não precisa mais revisar documentos sobre a situação econômica da família.
13: Segundo a deputada, quem não estiver no CadÚnico, mas atender aos critérios atuais de vulnerabilidade adotados pela justiça, continuaria tendo que fazer a comprovação de renda. A proposta, que permite aos inscritos no CadÚnico acessar a justiça gratuita sem a necessidade de comprovação de renda, seguirá agora para a análise do Senado. Da Rádio Câmara de Brasília, Silvia Munhato.
4: Transportes. Comissão aprova projeto que estabelece benefícios para motoristas com bom histórico. A repórter Júlia Lopes nos conta quais são.
15: Motoristas profissionais com bom histórico no trânsito poderão receber benefícios se estiverem inscritos no Registro Nacional Positivo de Condutores. A proposta do deputado Duda Ramos, do Podemos de Roraima, foi aprovada na Comissão de Viação e Transportes da Câmara dos Deputados. O Registro Nacional Positivo de Condutores é voltado ao cadastro de motoristas que não cometeram infrações de trânsito nos últimos 12 meses. Com a nova proposta, passa a constar no sistema dados como ausência de infrações gravíssimas, participação em cursos de direção defensiva e histórico de condução sem acidentes. O relator do projeto, deputado Ricardo Aires, do Republicanos do Tocantins, explica que motoristas profissionais são aqueles que exercem atividades econômicas, como motoristas de aplicativo e caminhoneiros. Para ele, a medida beneficia não apenas os condutores, mas também os consumidores.
16: Esse projeto é importante por dois significados. Primeiro, porque ele vai, de um lado, prestigiar e demonstrar o motorista que tem boas práticas de trânsito, e por outro lado, também oferecer para a população, principalmente as pessoas que dependem desse tipo de serviço, aqueles melhores motoristas para que eles sejam contratados ou premiados na sua atividade econômica.
15: No texto, os benefícios concedidos aos condutores incluem redução no valor de seguros de veículos, acesso prioritário a vagas de emprego e condições diferenciadas em financiamentos e locações de veículos. O projeto, que busca conceder vantagens a motoristas profissionais inscritos no Registro Nacional Positivo de Condutores, inclui a medida no Código de Trânsito Brasileiro e segue agora para análise na Comissão de Finanças e Tributação. Da Rádio Câmara de Brasília, Júlia Lopes.
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19: Desenvolvimento Regional.
4: A Comissão de Desenvolvimento Urbano aprovou o uso de royalties do petróleo para financiar a tarifa zero no transporte urbano. A repórter Fabielle Pires nos conta como deve funcionar.
20: Quando o petróleo é extraído, uma parte da riqueza gerada retorna para os cofres públicos. São os royalties, recursos que podem ser usados para financiar serviços e investimentos em benefício à população. A Comissão de Desenvolvimento Urbano da Câmara dos Deputados aprovou uma proposta que destina parte dos royalties para a gratuidade nos transportes públicos do Brasil. A iniciativa é conhecida como Tarifa Zero e deve facilitar o transporte público e a mobilidade urbana. Ao apresentar o projeto, o deputado Gilmar Tato, do PT de São Paulo, defendeu que a Tarifa Zero contribui para a redução da desigualdade social, melhora a qualidade de vida nas cidades e incentiva o uso do transporte coletivo. O relator da proposta, deputado Hildo Rocha, do MDB do Maranhão, defendeu que a mudança na lei dos royalties não trará prejuízos.
21: Não vai aumentar preço de combustível e também não vai diminuir o rendimento das empresas e vai resolver um grave problema que existe. Porque no momento em que tivermos a tarifa zero de transporte público, as empresas que estiverem trabalhando, seja ela da iniciativa privada, uma concessionária ou uma empresa estatal, vai ter o dinheiro certinho lá todo mês, a tarifa atualizada, para que eles possam fazer um bom transporte público.
20: O projeto, que destina parte dos recursos dos royalties de petróleo para a tarifa zero de transporte público, segue para análise da Comissão de Viação e Transportes. Da Rádio Câmara de Brasília, Fabielle Pires.
19: Educação.
4: Comissão de Educação aprova projeto de estímulo à integração entre empresas de pequeno porte e ensino profissionalizante. A reportagem é de Maria Neves.
29: A Comissão de Educação da Câmara aprovou o projeto do deputado Júnior Mano, do PSB do Ceará, que busca estimular a integração entre instituições de ensino profissional e as micro e pequenas empresas. Pelo texto, os órgãos públicos responsáveis pela política de educação formação profissional e tecnológica terão de criar cadastro com vagas de emprego como forma de estimular a contratação dos formados pelas instituições de pequeno porte. Na opinião do relator, deputado Luiz Lima, do Novo do Rio de Janeiro, a iniciativa é importante porque as microempresas e empresas de pequeno porte são as que mais empregam no país, mas também são as que encontram maior dificuldade para a contratação de mão de obra qualificada.
0: A gente tem mão de obra específica escassa, que com esse projeto a gente vai ajudar a superar esse obstáculo. A gente está falando de mais profissionalização, que é a vontade dos estudantes. A gente está criando facilidades entre as instituições de ensino, públicas e privadas, para que tenha uma maior interação com o mercado de trabalho.
29: De acordo com o levantamento do SEBRAE, em 2025, as micro e pequenas empresas respondiam por cerca de 97% dos negócios ativos no país, com quase 22 milhões de empreendimentos que seriam responsáveis por 26,5% do Produto Interno Bruto Nacional. Além disso, o estudo aponta que 7 em cada 10 novos empregos formais do país estão nas empresas de micro e pequeno porte. Luiz Lima reforça que quando a educação profissional está em sintonia com as necessidades dessas empresas e articulada com programas de apoio ao empreendedorismo juvenil, há consequências positivas na formação e na integração com o mercado de trabalho. Além da criação do cadastro de vagas em micro e pequenas empresas, a proposta determina que o poder público estimule a abertura de negócios e a formalização de empresas de pequeno porte. A medida ainda prevê a oferta de apoio especial para jovens empreendedores. A proposta ainda será analisada pela Comissão de Constituição e Justiça antes de poder seguir para o Senado. Da Rádio Câmara de Brasília, Maria Neves.
3: Saúde.
28: Comissão de Educação aprova diretrizes para parto humanizado no SUS. A repórter Sofia Peçanha explica como ficou a proposta.
1: A Comissão de Educação da Câmara dos Deputados aprovou o projeto que estabelece diretrizes para tornar mais humanizado o atendimento às mulheres durante a gestação, o parto, o nascimento do bebê e o pós-parto no Sistema Único de Saúde, o SUS. Durante a votação, a comissão alterou o projeto. Em vez de apenas modificar a Lei Orgânica da Saúde para incluir regras específicas sobre o parto humanizado, o novo texto passou a reunir um conjunto mais amplo de diretrizes para atenção à gestação, ao parto, ao nascimento e ao puerpério no SUS. O projeto original previa obrigações mais diretas para o serviço de saúde, com foco na garantia de condições para o parto humanizado e na presença de acompanhante. Já o novo texto amplia esse alcance e passa a organizar princípios gerais de atendimento, com ênfase na autonomia da mulher e na estruturação da rede de atenção materna e neonatal, como ressaltou a relatora da proposta, a deputada Lidice da Mata, do PSB da Bahia.
2: Portanto, esse projeto ele sintetiza uma contribuição, uma preocupação de deputados homens e deputadas mulheres de diversos partidos. E esta é a riqueza dele. Nós estabelecemos diretrizes que visam humanizar a relação do parto, portanto, da mulher, da parturiente, com os médicos e profissionais que integram aquele momento de sua vida.
1: Entre as medidas previstas estão a garantia da presença de acompanhante escolhido pela gestante durante todo o atendimento, a possibilidade de apoio de doula, o fortalecimento da atuação de enfermeiras obstétricas, obstetrizes e parteiras tradicionais, além da ampliação do acesso à anestesia obstétrica, conforme protocolos do Sistema Único de Saúde. Segundo a relatora, a humanização do atendimento depende da qualificação permanente dos profissionais de saúde e da construção de ambientes mais acolhedores e seguros para mulheres e recém-nascidos.
2: Então, esse é um momento especial na vida da mulher, na vida de uma família, com consequências para o resto da sua vida, né, de um parto bem realizado, confortável, e por isso mesmo ele merece uma série de orientações que foram aqui definidas.
1: O texto final também reuniu contribuições de 57 projetos que estavam sendo analisados em conjunto e que também tratam do atendimento neonatal. Agora a proposta segue para análise da Comissão de Saúde. Da Rádio Câmara de Brasília, Sofia Peçanha.
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6: Comissão aprova projeto que busca evitar cobrança de imposto sobre imposto. A repórter Silvia Munhato explica a questão.
7: A Comissão de Finanças e Tributação da Câmara aprovou proposta que proíbe incluir imposto na base de cálculo do próprio imposto em qualquer esfera de governo. A mudança também foi aprovada na reforma tributária em 2023, no processo de eliminação do ICMS, PIS, COFINS, IPI e ISS. Os novos tributos da reforma, o imposto sobre bens e serviços e a contribuição sobre bens e serviços, serão cobrados apenas no consumo de produtos e serviços, o que garante a não incidência de tributos durante a sua elaboração ou fabricação. O relator, deputado Kim Kataguiri, do Missão de São Paulo, afirma que a cobrança de imposto sobre imposto é uma anomalia brasileira.
17: A gente está vedando isso, impedindo que isso aconteça em qualquer estado, município ou mesmo no âmbito da União, porque de fato é uma anomalia que a gente tem no sistema tributário brasileiro. Não à toa, isso impede tanto investimento aqui no Brasil, principalmente no setor produtivo.
7: A proposta será analisada agora pela Comissão de Constituição e Justiça, antes de seguir para o plenário. Da Rádio Câmara de Brasília, Silvia Munhato.
19: Últimas notícias.
22: Rodrigo de Castro, do União de Minas Gerais, comemora a aprovação na Comissão de Constituição e Justiça de proposta de emenda à Constituição que limita a alíquota do IPVA a 1%. Relator da matéria, o deputado explica que o objetivo é reduzir a carga sobre os consumidores.
23: Ela visa beneficiar o consumidor brasileiro, que hoje paga até 4%.

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1: Olá, tudo bem com você? Tudo certinho, tudo tranquilo por aí, maravilha. Tô chegando com o nosso Hora da Vitória. Uma ótima sexta-feira pra você. Sextou, né, gente? Já com aquele cheirinho de fim de semana no ar. Bem-vindo mais um fim de semana que tá na porta, que tá chegando. Eu sou Luiz Pires e é sempre bom, sempre um prazer, sempre uma alegria estar por aqui comunicando com você, tá? Hoje comemoramos o dia do guarda florestal, hoje 31 de maio de 2026, comemoramos o dia do guarda florestal, parabéns, é isso aí, profissão muito bonita, né? Proteger as nossas florestas, enfim, parabéns. E a gente começa o nosso Hora da Vitória muito bem, trazendo pra cantar pra gente Kemily Santos, Deus do Amanhã. Nosso Hora da Vitória tá apenas começando.

0: Cícero Oliveira, cantando pra gente, louvor bonito, só Jesus pode salvar. Também passou por aqui cantando Kemily Santos, Deus do Amanhã, abrindo bem o nosso programa, Laraoli, Coração de Jó. E assim, ó, a gente vai pra um breve intervalo, vamos pros nossos apoiadores. Gente, eu volto já, me espera que é bem rapidinho, já já, eu tô de volta.
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0: Olha, um velho carpinteiro procurou seu patrão e disse: patrão, quero me aposentar. Eu preciso me aposentar, ficar mais tempo com a minha família, ter mais tempo para os meus netos. Eu preciso desse tempo. Então o patrão concordou com tudo, mas disse a ele: olha, eu preciso que antes você faça um serviço para mim. Eu tenho mais uma construção para fazer e essa construção é uma construção muito especial. Então eu preciso que você se disponibilize antes da sua aposentadoria, que você faça para mim esse serviço. O carpinteiro concordou, mas começou a pisar no serviço. Usou material de baixa qualidade. Ele, em pouco tempo, entregou a casa. O patrão se admirou até. E quando ele entregou, o patrão pegou as chaves da casa e disse: olha, a casa é sua. Como eu sei que você não tem casa, eu queria que você construísse a sua casa para que você passasse o resto da sua vida tranquilo com a sua família, sem pagar aluguel, sem ter que ficar mudando de casa sempre. É o meu presente para você antes que você se aposente. O carpinteiro ficou muito triste porque ele fez um serviço totalmente fora daquilo que ele fazia sempre. Trabalhou a vida toda para os outros e quando era a vez dele, ele não fez algo que prestasse. Então, esse exemplo também fica para a gente. Quantas oportunidades Deus nos dá de fazer algo bom aqui. E nem sempre a gente faz, né? Nem sempre nós temos aquela coisa de fazer aquilo que realmente é para fazer. Deus todos os dias nos dá uma oportunidade de fazer as coisas de forma diferente. Mas temos sempre que ter em mente que não é só fazer, é fazer para valer e fazer valer a pena.

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3: E aí, como é que você tá? Tá tudo bem? Tudo certinho por aí? Maravilha! Quero aqui te agradecer. Olha, muito obrigado, obrigado sempre pelo teu carinho, pela tua amizade, pela tua audiência. Onde quer que você esteja, com quem quer que esteja, tudo de bom pra você. Deus abençoe hoje sempre. Pra você que tá de aniversário hoje, meus parabéns, muitas felicidades, muitos anos de vida. Desejo que o nosso Papai do Céu te cubra sempre com muita paz, com muito amor e, é claro, com muita saúde também. Tudo de bom pra você hoje e sempre, tá? Vamos agora com o nosso Salmo Diário.
0: 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Salmos 128. Feliz todo aquele que teme a Deus, que anda nos seus caminhos. Você comerá o que suas mãos trabalharam duro para produzir. Será feliz e terá prosperidade. Sua esposa será como uma videira frutífera dentro da sua casa. Seus filhos serão como brotos de oliveira ao redor da sua mesa. É assim um homem que teme a Deus será abençoado. Desde Sião, Deus abençoará você. Que você veja Jerusalém prosperar. Esperar todos os dias da sua vida e veja os filhos de seus filhos, que haja paz sobre

E se tudo desandar, conta pra ele. Se tudo estiver difícil, fala pra ele. Porque ele está escutando orações aqui nesta noite. Conta. Conta pro seu Pai no céu. Que ele te responderá. Aleluia.